Ó Maria Santíssima, que em vossa imagem milagrosa de Aparecida espalhais inúmeros benefícios sobre o Brasil, eu, embora indigno de pertencer ao número dos vossos servos, mas desejando participar dos benefícios da vossa misericórdia, prostrado a vossos pés, consagro-vos o entendimento para que sempre pense no amor que mereceis. Consagro-vos a língua para que sempre vos louve e propague a vossa devoção. Consagro-vos o coração para que depois de Deus vos ame sobre todas as coisas. Recebei-nos, ó Rainha incomparável, no ditoso número dos vossos servos. Acolhei-nos debaixo da vossa proteção.

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1: 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Benedicto Dini Potente, Pater Spiritus Santo, Descente Vós, Mare de Sempre, Amém.

0: produção Milícia da Imaculada.
1: Na oração de consagração entrega à Virgem Imaculada, dizemos que oferecemos a ela todo o nosso ser, orações, sacrifícios e ações. Padre Kolbe nos ensina que a essência da consagração é a oferta total de nós mesmos à Imaculada como sua propriedade, sem limites nem condições, para que ela faça de nós o que quiser e, servindo-se de nós, atue nos outros. Esta oferta pode ser considerada um modo para dizer ou confirmar a si mesmo que não se escolheu viver a própria vida sozinho, mas compartilhando com Maria, entregando-lhe tudo o que acontece e tudo o que se experimenta. Assim, a primeira e fundamental oferta é a de nós mesmos. Padre Kolbe afirma que se nós disséssemos que nos entregamos a Maria e depois vivêssemos sem nunca partilhar com ela o que acontece para ser ajudados, entendidos e acompanhados, que tipo de confiança teríamos? Se nós compartilhamos com as pessoas, tornando-as partícipes da nossa experiência, com Maria e com o Senhor somos chamados a fazer o mesmo, oferecendo e doando a eles tudo o que somos e o que vivemos. Entreguemo-nos à Mãe Imaculada e, como Padre Kolbe, deixemos todas as preocupações à Imaculada. Confiemos a ela todos os nossos problemas e ela se dignará a resolvê-los. Amém.
0: Elevemos nosso pensamento a Deus e oremos. Louvemos ao Senhor. Louvemos ao Senhor desde os céus. Louvai-os nas alturas. Louvai-o todos os seus anjos. Louvai-o todos os seus exércitos. Louvai o sol e lua, todas as estrelas luzentes, as águas que estão sobre os céus. Louvemos o nome do Senhor. Ave Maria, cheia de graça, o Senhor é convosco. Bendita sois entre as mulheres.

Agora 6 horas e 5 minutinhos, 6 e 5, gente, o galinho mais famoso do mundo já cantou. Hoje sexta-feira, hein? Hoje sexta-feira, dia 6 de junho de... Dia 5 de junho de 2026. A partir de agora, em nome de todos os nossos patrocinadores, você confere mais um programa Sertanejo de Ouro e as melhores da semana. Bom dia!

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2: 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E nós vamos seguindo com o nosso programa Sertanejo de Ouro na manhã desta sexta-feira, né? Em nome da SEG Prime, corretora de seguros, você confere mais dois destaques sertanejos. Bom dia.
6: Vocês já pararam para pensar, gente, como cada um de vocês é precioso para Deus? E a nossa vida é rara. Devemos dar valor a ela. Por isso, eu queria oferecer essa canção para vocês, que são uma raridade também, né? Não é? Anderson Freire, grande abraço pra você, cara. Monte...

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3: E a Polícia Militar, através do comandante Pitarelli, traz agora dicas de segurança para você que é proprietário rural. Vamos ouvir.
4: Dicas de segurança rural. Dica número 1. Os acessos à propriedade rural devem estar iluminados à noite, preferencialmente guarnecidos por animais treinados que possam denunciar a chegada de estranhos, exemplo de cachorros. Dica número 2. Mantenha um único ponto de acesso à propriedade e, se possível, com portaria ou porteira devidamente trancada, dotada de sistema de monitoramento por câmeras. Dica número 3. Evite deixar próximo das casas plantas que possam servir de esconderijo para pessoas mal intencionadas. Dica número 4. Mantenha a iluminação da propriedade acesa por todo o período noturno e instale as luzes em pontos de difícil acesso às pessoas e, se possível, instale alarmes nas edificações da propriedade. Dica número 5. Ao notar a presença de pessoas estranhas ocupando veículos com placas de outro município e perguntando sobre a rotina da propriedade rural, acione imediatamente a Polícia Militar pelo telefone de emergência 190. Informe as características físicas, roupas, cor e tipo de cabelo, estatura, tatuagens, etc. Número de indivíduos e identificação dos veículos, pois na maioria dos casos, os criminosos fazem um levantamento antecipado do local onde vão agir. Dica número 6. Sempre desconfie de compradores, vendedores que ofereçam negócios muito lucrativos ou queiram saber informações sobre os hábitos do local. Dica número 7. Evite estabelecer rotinas no cotidiano, como frequentar os mesmos locais nos mesmos dias e horários, comentar assuntos relacionados à situação financeira pessoal, aquisição de bens e produtos com alto valor agregado. Oriente os funcionários a fazerem o mesmo. Dica número 8. Ao se aproximar do imóvel, verifique sinais exteriores de irregularidades. Portanto, não tenha pressa de entrar na propriedade rural. Dica número 9. Ao contratar funcionários, procure referências anteriores do interessado, pois em muitos casos, as informações obtidas pelos criminosos são oriundas dos próprios trabalhadores rurais. Dê preferência pela contratação de famílias. Dica número 10. Os telefones úteis, como polícia militar, bombeiros, vizinhos, parentes, etc., devem estar em local de fácil acesso. Dica número 11. Sempre avise um vizinho de sua confiança quando for se ausentar por longo período. Dica número 12. Evite evite guardar na propriedade grandes quantias em dinheiro ou objetos valiosos. Evite realizar o pagamento dos empregados no local, dando preferência às operações bancárias. Dica número 13. Identifique máquinas e implementos agrícolas com marcas de difícil remoção, exemplos de soldas, tarjetas, etc., fixando-as em locais de conhecimento somente do proprietário, com o devido registro, com fotos ou outras formas, a fim de facilitar seu reconhecimento imediato e comprovação da propriedade do bem, caso sejam subtraídos. Dica número 14. Ao alugar um imóvel, busque informações sobre o locador, documentos pessoais, telefones, referência, etc., e a finalidade da locação, evitando que sua propriedade seja utilizada para fins criminosos, exemplo de tráfico de drogas, roubos e cativeiro.
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3: 6:37, 6:37 agora. 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
0: 6 horas e 48 minutinhos, 6h48, na melhor de toda a nossa região, né? Você conferindo, você homem do campo, bom dia, né? Está conferindo mais um programa Sertanejo de Ouro. Você que reside em sítios, chácaras ou fazendas, bom dia, né? E eu quero mandar um forte abraço para a Dona Maria, ela reside lá no bairro Areia Branca, o pessoal maravilhoso aí na Areia Branca, né? Aproveitar aí na Areia Branca, um forte abraço para o senhor Geraldo, né? O senhor Geraldo e os filhos dele, ele é feirante todos os domingos, ele está com a sua banca aqui na feira, próximo ao Mercadão Municipal, né? Senhor Geraldo, bom dia, meu querido. Um abraço aí para os filhos, viu? Para a esposa e todos os familiares.

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1: Faltando um minuto para 7 horas da manhã, olha o nosso amigo João, né, o senhor João, lá no sítio Ribeiro Bonito, bairro do Pedregulho, não perde o nosso programa, né? Ô, senhor João, grande abraço, meu querido, bom dia, viu? Nosso bom dia aí, uma linda sexta-feira aí para o senhor e para todos os moradores aí do bairro Pedregulho, né? Pedregulho entre São João da Boa Vista e Vargem Grande do Sul. Hoje somente as melhores da semana.

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1: 7:11, 7:11, olha, eu quero mandar um forte abraço para a Dona Aurora, né? A Dona Aurora, ela não perde o programa Sertanejo de Ouro, né? Tá dizendo aqui que adora o nosso programa e tá perguntando aqui se tem baile, baile não, se tem forró, domingo agora no Boteco do Vandão. Ô Dona Aurora, domingo agora a cantora Luciana Tobias estará abrilhantando o grandioso forró lá no Boteco do Vandão, viu? E tem mais, haverá pipocas e quentão gratuitamente. Você que gosta aí de dançar, você que gosta de se divertir, então domingo agora temos pipocas gratuitamente e também o delicioso quentão que o Vandão vai presentear aí todos aqueles e todas aquelas que gostam de dançar aí o grandioso forró. Luciana Tobias, pela segunda vez, né? Ela que faz aí um tremendo sucesso em todo o nosso território, estará presente domingo no Boteco do Vandão. Você é a minha convidada, você é o meu convidado. 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
5: 7:29, 7:29. Nós continuamos com o nosso programa Sertanejo de Ouro e hoje, sexta-feira, né? Sexta-feira, dia 5 de junho de 2026, você conferindo somente as melhores da semana, sempre em nome das lojas Brentegani e Brentegani Magazine. 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Seguindo com o nosso programa, bom dia, Dona Armelinda Scannapieco, né? Dona Armelinda Scannapieco é fã do nosso programa, ela adora o nosso programa e eu adoro, né, a Dona Armelinda. E eu quero aproveitar aqui, viu, Dona Armelinda, e pedir para a senhora dar um abraço bem apertado no meu amigo Marcelo Scannapieco, né? O Marcelo, ele trabalha como dentista, né? Um ótimo profissional. Obrigado pelo carinho, viu, Marcelão? Aquele grande abraço. E um abraço também aí para a filha da Dona Armelinda, a doutora Mônica, que gosta por demais do nosso programa. Enfim, a família Scannapieco, aquele grande abraço. Seguindo com o nosso programa, lá no Parque das Nações, o César está ouvindo o nosso programa. Bem, TV, manda um alôzão aqui para nós no Parque das Nações, que nós estamos aqui ouvindo o seu programa. Ô César, felicidades, viu? Um abraço aí a todo o pessoal maravilhoso que reside aí no Parque das Nações. E um abraço para a classe de pedreiros, né? Meu amigo Cláudio Pedreiro, ele está me dizendo aqui que ele mora lá no Jardim das Rosas. Ô Claudião, bom dia, meu querido. Um abraço para toda a classe, viu? O Cláudio trabalha como pedreiro e, por falar em pedreiro, mandar um forte abraço para o meu amigo Hamilton de Lima, né? Ótimo profissional, trabalha como pedreiro também, é pedreiro, né? E neste exato momento ele está trabalhando lá na Cofema Insumos Agrícolas. Ô Netão, dá um cafezinho pro meu amigo Hamilton de Lima aí, viu? Um abraço pro Carlinho, um abraço também aí para o papai, viu, Neto? O papai que adora o nosso programa Sertanejo de Ouro. Eita, nós, hein? Felicidades aí a toda a família Orsini. Um abraço carinhosamente. E nós vamos seguindo então com o nosso programa, em nome da Cofema Insumos Agrícolas, também em nome da seguradora Seg Prime, em nome das lojas Brentegani e Brentegani Magazine, Dom Caseiro Restaurante e Marmitaria, também em nome da empresa Me Alegra Elétrica, sob a direção do nosso grande amigo Rafael Fogo. Rafael, que é corintiano, né? Rafael, que é corintiano, já largou na frente, viu, Rafael? Já largou na frente. E olha, domingo, a Luciana Tobias estará abrilhantando o grandioso forró lá no Boteco do Vandão. E o Vandão estará presenteando a todos nós, né, que lá vamos comparecer com um gostoso quentão, né, e as mais deliciosas pipoquinhas pulantes. Pipoquinhas pulantes é bom, hein? Bom dia, 7h35.

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3: 7h41, bom dia.

7h48, 12 minutinhos para as 8 horas da manhã, né? Vamos finalizar o nosso sertanejo de ouro da manhã de hoje, né? 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Lembrando que domingo agora, Luciana Tobias estará brilhantando o grandioso forró lá no Boteco do Vandão, a partir das 5 horas da tarde. 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Olha, eu vou finalizar com este grande sucesso para matarmos saudades juntos, e a seguir eu volto com o Momento do Rei, Roberto Carlos.

Faltando 5 minutinhos para as 8 horas da manhã, 5 para as 8, hoje, dia 5 de junho de 2026. A partir de agora, você confere o momento mais romântico do Brasil, em nome de todos os nossos patrocinadores. A você, uma grande manhã de sexta-feira e um lindo fim de semana. A partir de agora, Roberto Canta e Roberto Encanta na Rádio do Povo.

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4: 8:08, né? 8:08, olha, domingo, a partir das 10 horas da manhã, nós temos o nosso programa 10 e Roberto Carlos especial. Eu convido você para que você possa curtir o programa, né? O programa mais romântico do mundo, e para que você possa, né, contar aí para os outros, conte para os outros que todos os domingos nós temos o nosso programa 10 e Roberto Carlos especial. Claro, para você que realmente ama, né? Para você que acredita no amor, assim como eu. 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Eu trago mais dois sucessos com o Rei Roberto para eu atender aqui a Matilde. A Matilde e a sobrinha dela, a Rosimeire, não perde o programa e é fã do Rei Roberto Carlos. Ô Matilde, curte essa comigo, querida.

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0: Bom dia para você que está com o coraçãozinho batendo, assim como o meu, né? Cada vez mais forte, né? Você que está à procura de um grande amor. E esse grande amor você só vai encontrar ouvindo este sucesso aí na voz do Rei Roberto.

E assim nós vamos finalizando o momento do Rei Roberto Carlos na manhã de hoje, agradecendo a você pela atenção, pelo carinho e pela audiência, mas eu deixo você com a minha última música na manhã de hoje. Essa aí, ó, tocando bem mais o que te toca. Valeu, pequenininha, tô indo nessa, hein?

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0: dia! Bom dia com alegria. Por aqui, Alexandre Paganini, ao vivo com vocês nesta manhã de sexta-feira, pós-feriado, né? Dia 5 de junho de 2026. Estamos no outono, uma manhã fria, né? Amanheceu aí com uma madrugada gelada. Agora o sol aí está esquentando, né? Mas a previsão para esse final de semana é de muito frio, né? Principalmente de sexta para sábado e sábado para domingo, uma queda brusca aí, ainda mais na temperatura, que pode registrar aí em algumas localidades da nossa região entre 5 e 8 graus. Por isso, mantenha-se aquecido, cuide também dos seus pets, tá bom? É isso aí. Pessoal, 3651-4444 é o nosso telefone, nosso WhatsApp, conectado com você sempre. Essa sua música deu o seu bom dia. Tá na Clube? É claro que tá na melhor.
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0: Abrindo a programação desta manhã, o som de Cranberries Linger.

0: muito obrigado por terem vindo. Adorei a noite, adorei esse registro, adorei ficar na companhia de vocês. Boa noite.
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0: Nova Clube, a sua manhã muito mais gostosa, 9 horas, 1 minuto, fechando mais uma horinha, nosso primeiro bloco também, Deb Gibson, do ano de 1989, Electric Yacht, ouvimos também na seleção, Paul Young, Every Time You Go Away, e abrindo aí com duas músicas que marcaram épocas. A primeira foi Linger, Cranberries, da década de 90, né, e logo na sequência, Ana Carolina, É Isso Aí. Pessoal, continue com a gente, daqui a pouquinho eu volto com muito mais música pra você. Nova Clube, aqui estão seus melhores amigos. Um bom dia especial pro pessoal que tá chegando por aqui, né? No nosso WhatsApp, a Luzia Narton Catelli, bom dia. Bom dia, Miguel Cocovilo, bom dia também o Joel. Um alô especial pra Rose Bordim, da cidade de Tambaú, sempre na sintonia. A Rose, que fazia uns dias que eu não falava com a Rose, né? É devido à correria, viu, Rose? Aqui é VaptVup, o negócio é... O bagulho é louco, né? Vamos falar assim. Um bom dia também pra Rosimir Massari. Olha só quanta gente, né? Obrigado pelo carinho. 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

0: aconteceram fortes em alguns momentos. As temperaturas continuam baixas por causa da presença desses sistemas que carregam ar frio. De um lado, com um tempo mais seco no interior, de outro, mais úmido entre a faixa leste e o litoral. Pouca ou quase nenhuma nebulosidade sobre o interior de São Paulo, com temperaturas de 24 a 25 graus em Barra Bonita, Bauru e Jaú. Também Marília, Lins, Ourinhos, Assis e todo o Vale do Paranapanema. Já sobe mais a temperatura nos extremos oeste e norte, com 26 a 28 graus, entre Araçatuba, São José do Rio Preto e Ribeirão Preto, Presidente Prudente de 26 a 27 graus, Araras e Casa Branca com 25 a 26, Campinas e Sorocaba com 23 a 25 graus. Na capital e na Grande São Paulo, também no litoral, ainda ventos que sopram do mar mais úmidos determinarão temperaturas menos elevadas, com 20 graus a 22 à tarde, entre capital e Grande São Paulo, também no Vale do Ribeiro e no Vale do Paraíba, no litoral, 22 a 23 graus. As temperaturas sobem um pouco mais em todo o estado de São Paulo, mesmo assim ainda venta frio durante o dia, principalmente entre 100 a 200 km do litoral para o continente com maior intensidade, de vez em quando em rajadas de 30 a 40 km/h e no interior com menor intensidade. Fim de semana será de aproveitamento em todo o estado de São Paulo. Clima agradável durante as tardes, mas as noites e madrugadas mais geladas. Ar frio ganha intensidade, fica mais forte e com as noites mais claras as temperaturas caem mais do que vinha acontecendo. A nebulosidade que predominava durante a noite em várias regiões e mantinha temperaturas com menos frio vão embora e o frio aumenta até o amanhecer. Fim de semana, portanto, aproveitável, mas com agasalhos e cobertores reforçados, principalmente durante as noites e madrugadas. 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

0: Nova Clube, agora são 9 horas e 23 minutos. É, ouvimos aí What is a Woman, essa música original da Janis Joplin. Eu sabia que tinha alguma coisa em comum, né? O arranjo, né? Lembramos aí dessa ícone cantora aí da década de 70 e 80, Janis Joplin. É, 60, o Davi está me corrigindo aqui, tá uma voz aqui no fundo. Vai com Deus, né? Essa versão é incrível também, década de 90, né? Tocou muito. É isso aí, continue com a gente, daqui a pouquinho eu tô de volta com muito mais música pra você. 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
10: Opa, já estão de volta, agora são 9h30, muita gente aqui no nosso WhatsApp, né, muita gente tá descansando, hoje emendou o feriado, né, o feriado prolongado de Corpus Christi, muita gente tá trabalhando, né, mas, enfim, a vida é assim, né, enquanto uns riem, outros choram, né, mas vamos vivendo, vamos que vamos. importante é estar vivo, agradecer a Deus aí pela oportunidade de mais um dia. Um alô especial para Dona Neuza, o Miguel aqui, tocamos a música do Panda, né, Miguel? O Miguel falou que a música é muito linda, é isso aí, Miguel. Um alô especial também para Cida Belmiro, que mandou um alô especial aqui, né? Daqui a pouquinho vamos colocar o seu áudio no ar e bora com música boa. Agora tem Roupa Nova. O pessoal ligou e pediu e a gente atende. A Dona Olenka Manca, né? Lá do Hélio Vergueiro Leite, Jardim Brasil. Acordou cedinho, já ligou pra gente, pediu a música. Um alô especial também pra tia Fátima. A Fátima Paganini, a minha tia, né? Tá na sintonia. Obrigado pelo carinho, viu? Um excelente abençoado aí, final de semana. Uma ótima sexta-feira pra todos nós.

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1: Nova Clube, agora são 9 horas e 39 minutos.

0: portanto, aí mais um clássico da música internacional, Bryan Adams, Have You Ever Really Loved a Woman. Essa música é linda, né? Teve a versão também com o Chitãozinho Chororó, né? É uma versão aí que tocou muito também. É um alô especial aqui para os nossos ouvintes de todas as manhãs, o pessoal de toda a região, né? É, o pessoal de Santo Antônio de Jardim, de Ouro Fino, de Itapira, São João da Boa Vista, Mogi Guaçu, sempre na sintonia, a Rita de Mogi Guaçu, né? Obrigado pelo carinho. Para você também, da cidade aí de Andradas, Minas Gerais, Albertina, né? Sempre o sul de Minas aí com uma audiência incrível, curtindo a melhor manhã da cidade, né? Só música boa. Bom dia, Tereza Pereira Camilo também, chegando aqui no nosso WhatsApp. Nova Clube, aqui estão seus melhores amigos. Daqui a pouquinho, né? Eu tô de volta aí com muito mais música, com o seu pedido musical. Aguenta aí.
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0: Nova Clube, agora está chegando o som de Weekend, né? O I Feel It Coming. Quem ligou pra gente foi o Marcão ali da Vila Roseli. Ele falou: ô Alexandre, eu quero aquela música que toca no comercial. Daí ele falou pra mim certinho. Eu fui lá e busquei, encontrei. Marcão, ó, marca aí. The Weekend, I Feel It Coming. O nome da música, tá bom? É isso aí, vamos ouvir.

0: Nova Clube, a sua melhor companhia, 10:01, Michael Jackson, Ramon Natri, fechando mais uma horinha, né? Teve também o sucesso aí de Marília Mendonça, Maiara e Maraíza, Esqueça-me Se For Capaz, e abrindo aí com dois clássicos, né? The Weeknd, I Feel Come Back, e Lady Gaga e Bruno Mars, mais um clássico aqui também na Nova Clube, músicas aí que marcaram aí já, né? Durante esses anos, não tem tantos anos. O Phil Combat tem 8 anos de lançamento e Bruno Mars aí praticamente 1 ano, mas já virou clássico também. Eu quero aproveitar e mandar um alô especial para Dona Jandira Novela. Dona Jandira me ligou aqui, que alegria, Dona Jandira. Vou passar a tomar um café, conhecer o gordinho, né? O cachorrinho gordinho da Dona Jandira. É isso aí. Vamos passar um dia lá, tomar um café, matar a saudade, né? Cresci naquele lugar, na Vila Roseli. Fez parte aí da minha infância, uma boa parte da minha vida também. Um alô especial aí para todos os nossos ouvintes, né? Da Vila Roseli, sempre na sintonia, sempre curtindo a nossa programação. Pessoal, e ontem, né? Na noite de ontem, deu início a quermesse de São João Batista, ali no Largo São João, no Salão Padre Mateus. E surpreendeu, né? Muita gente teve lotado, né? O salão, o pessoal compareceu em peso prestigiando essa quermesse que vai até o dia 4 de julho. Começou ontem, tivemos o show também do William Bertoldo, estive por lá, né? Sonorizando, dando um apoio na parte de logística de som pro pessoal. E hoje continua a festa, lembrando que esse final de semana tem festa, né? Hoje e amanhã tem festa a partir das 7:30 da noite, tá todo mundo convidado, vamos lá prestigiar, colaborar aí com a causa de Padre Mateus, tá bom? Tem um recadinho aqui, a propaganda, vamos rolar, já que eu já fiz, né, o Martin, vamos rolar aí o lembrete para todos os nossos ouvintes.
1: Vem aí a tradicional festa em louvor a São João Batista, no Salão de Festa.

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1: Agora eu recebo em nossos estúdios as representantes do CCZ, o Centro de Controle de Zoonoses, sobre a dengue.
2: Então a gente quer alertar a população, não deixar a água parada, não deixar pneus expostos, né? Não deixar os vasos de plantas que ficam pratinho, é os lugares que eles gostam de ficar porque tem sombra e água é fresquinha. Então vamos evitar, porque se a gente não eliminar os criadouros, a gente sempre vai ter a dengue.
1: Então quais são os sintomas de dengue? Se a pessoa tiver para procurar a unidade básica de saúde ou
2: o
1: PA?
2: Também o pronto atendimento, né? Então, o que a pessoa sente? O início é uma dor de cabeça, aí vem o mal-estar, a pessoa sente fraqueza, perde o apetite, tem febre também, uma febre mais leve, mais de 38 graus, né? Então, a pessoa tem que fazer um teste para saber se está com dengue ou não.
1: Então, se dirigir à unidade básica de saúde, qualquer desses sintomas que tiver combinados, então pode ser sintoma de dengue. Ficar de olho sempre nos quintais, também dentro de casa, né,
2: Luzinha? Sim, porque muita gente, né, tem geladeira que tem uma, atrás da geladeira, ela tem uma caixinha. Atrás da geladeira acumula água que desce do freezer. Então ali é um lugar próprio para criar um mosquito, os ralinhos também.
1: Piscinas.
2: Piscinas,
1: também.
2: Né?
1: Bom, então fica o alerta de dengue, né, que é um alerta que a gente sempre faz aqui.
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Opa, já estamos de volta pela melhor. Eu sou Alexandre Paganini e seguimos juntinhos até as 11 da manhã nesta sexta-feira pós-feriado, né? Não é fácil não, né? Sexta-feira geladas, 5 de junho de 2026 e tá chegando agora aqui na Nova Clube, clássico das pistas, pra gente matar saudade, né? Viajar na máquina do tempo, recordar aí grandes momentos, músicas que marcaram as nossas vidas. Tá preparado? Bora lá então embarcar na máquina.

0: clássicos da pista Nova Clube. That's the power
1: 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Um bom dia especial para os nossos ouvintes de todas as manhãs, a Fernanda Manca, bom dia. Um bom dia também para o Valdeu, Valdecir Caetano Rosa. Tá na Clube? Tá na melhor. Depeche Mode, Just Can't.

0: Recordando mais um clássico aqui na edição do Clássico das Pistas desta sexta-feira. Como é gostoso, né? Viajar no tempo aí, matar saudade dessas músicas aí que marcaram uma geração, que marcaram as nossas vidas. De volta ao ano de 1989, música original de John Paul Young, né? Steve Allen, Love is in the Air. Olha só que legal, hein? Matando saudade com essa versão incrível. Teve também na seleção Lulu Santos, Descobridor dos Sete Mares, e abrindo dois clássicos aí, uma dos anos 80 e a outra dos anos 70. A primeira, Depeche Mode, I Just Can't Get Enough, e logo na sequência, Love Unlimited, I So Glad That A Woman. Só música boa aqui na sua manhã. Clássico das Pistas tá de volta segundona aí por volta das 10 da manhã. Continue com a gente, aqui você tem muito mais. Nova Clube, a sua melhor companhia. Tá na Clube, tá na melhor.
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0: Já estamos de volta, 10 horas 32 minutos e hoje é um dia especial, né? Hoje é o dia de comemorar o aniversário do nosso colega aqui da Nova Clube, nosso colega de trabalho, o Dieguinho Perina, né? O Dieguinho que está completando mais um ano de vida. Fica aqui o nosso registro, parabéns, Diego, que seu dia seja feliz, abençoado, que você aproveite bastante, viu? Que esse novo ciclo aí seja repleto de coisas boas. E quem mandou um alô especial aqui para o Diego foi a Cida Belmiro. Bom dia, Cida.
12: Oi, Alexandre, bom dia. Você tem um dia abençoado, lindo e maravilhoso. Alexandre, será que dava para você tocar a música do Leandro Leonardo? Parabéns para você. Hoje eu ofereço especialmente para uma pessoa que eu aprendi a amar muito, Dieguinho. Quero dar os parabéns para ele, que ele tenha muitas felicidades, muitos anos de vida, que todo sonho dele se realiza, que o Papai do Céu abençoe ele, não só hoje, como sempre, né? Um abração, Alexandre, fique com Deus.

0: Ô Alexandre, bom dia, tudo bom?
1: Davi, bom dia.
0: Então, Alexandre, estamos aqui mais uma vez agora para parabenizar o nosso amigo, né? Mas ele nem foi na Copa, ele tá que nem o Neymar, com o joelho ruim. Trata-se do Diego Perina, né? O Diego fez uma pequena cirurgia, tá em casa de licença, mas a gente queria aproveitar, mandar um fraterno abraço para ele. Diegão, um abraço para você, estamos torcendo para você ficar bom para jogar a Copa, né? E para voltar aqui no, na audiência sua de todas as tardes na Rádio Clube. Então, um grande abraço para você, viu? Que você continue sendo iluminado, como você é. Muita saúde para você e um grande abraço a toda a equipe da Rádio Clube. Tá bom, Diego? Um abraço.

Bom dia, tudo bem? Aqui tá tudo bem, graças a Deus. Oferece música pra nós aqui. No dia você ensinei, né? Vigando Leite, Jardim Brasil, Jardim São Manuel. Pra todo mundo que tá ouvindo o seu programa todo dia. Eu vejo seu programa todo dia.

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0: Agora são 10 horas 47 minutos, recordando aí o clássico de Júlio César, Voltarei, né? A versão da música Torneiro. A música brasileira está de luto, né? Morreu no último final de semana o cantor Júlio César, esse mesmo que acabamos de ouvir. Segundo informações divulgadas por amigos e familiares nas redes sociais, o artista teria sofrido um infarto. Fica aqui então o nosso registro e também a nossa homenagem a esse grande artista, esse grande cantor que marcou uma época, né? Músicas românticas aí que embalaram uma geração, e também quantos romances, né? É isso aí. 10h48, segue na sintonia, daqui a pouquinho estou de volta para a gente encerrar aqui a nossa participação nesta sexta-feira, pós-feriado, dia 5 de junho de 2026, até às 11, Alexandre Paganini ao vivo com vocês.
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4: Opa, estamos de volta, Nova Clube, a sua melhor companhia. E muita gente ligando aqui, mandando aquele alô especial aí pro Diego, né? O Diego Perino, nosso colega, na data de hoje completando mais um aniversário. Dona Olinka Manca mandando uma lembrança aí pro Diego, parabenizando. A Roseli Damas também. Vamos ouvir a música Raridade aí. O pessoal tá mandando especialmente pro Diego.

0: Agora são 10 horas 55 minutos. Como Deus é maravilhoso, né? Deus sempre te dá aquela chance de recomeçar todos os dias, né? O mais importante é estar vivo para que isso comece. Um bom dia especial para tia Fátima, Fátima Paganini. Tá ouvindo a gente ali no Hélio Vergueiro Leite, né? Essa música é especialmente para você também. Música aí que o pessoal mandou pro Diego Perina. E quem tá junto comigo aqui na linha, mandando uma mensagem super especial, com muito carinho, é a Silvia Martelli. Bom dia, Silvia.
1: Bom dia, Alexandre. Tudo bem? Alexandre, estou passando aqui. Não poderia deixar de passar e deixar uma mensagem de parabéns para o nosso amigo Dieguinho. Um menino bom, educado, que a gente aprendeu a amar muito. Dieguinho, parabéns, tudo de bom, que Deus te abençoe, que você realize todos os seus sonhos. Que você seja muito feliz nesse dia, que você seja muito abençoado como você é. Você é um grande menino, um grande homem. Parabéns, felicidades, um abraço meu, carinho.

0: Nova Clube é sua melhor companhia, tá aí o sucesso de Roberto Carlos, o Rei Roberto, como é grande o meu amor por você, encerrando assim a nossa participação nesta sexta-feira, dia 5 de junho de 2026, tô ficando por aqui, eu volto na segundona, por volta aí das 8h30 da manhã, conto com seu carinho, a sua audiência. Para você um excelente, abençoado final de semana, continue com a gente, aqui você tem muito mais. Antes eu só queria mandar um alô especial pra tia Lu, né, a minha ouvinte de todas as manhãs, a tia Lu, a Luciana Paganini, tá com o radinho ligado, né, tia Lu? Aumenta o volume aí, daqui a pouquinho tem Jornal da Cidade, pra você ficar bem informado. Um beijo no coração, gente, fiquem com a gente, aqui na Nova Clube estão seus melhores amigos. Tá na Clube? É claro que tá na melhor.
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0: Bom dia, estamos iniciando mais uma edição do seu Jornal da Cidade e hoje é sexta-feira, 5 de junho de 2026.
1: E a nossa agenda marca que no dia 5 de junho é celebrado o dia de São Bonifácio, hoje também é dia do engenheiro mecânico, dia nacional da reciclagem, dia da ecologia e dia mundial do meio ambiente, então vamos cuidar melhor do nosso planeta. Hoje também é um dia especial porque faz aniversário o nosso colega da Rádio Clube, Diego Perina. E na nossa nosso almanaque registra também que em 2017 morria nessa data o cantor e locutor Barros de Alencar. E no ano 2000 morria o sambista João Nogueira.
0: Gostaria de mandar um super abraço, parabéns para o Diego Perina. É ele que me recebeu aqui quando eu cheguei na Pinhal Rádio Clube. Eu me lembro, viu, Davi, que ele me fez uma pauta assim, com os horários que os intervalos do jornal tinham para eu me localizar. Foi muito fofo da parte dele. Então, muito obrigada, viu, Diego, por tudo que faz por nós aqui. E um abração, feliz aniversário.
1: Realmente, o Diego é um colega muito competente, como todos vocês. Né? E eu também queria deixar um fraterno abraço para você, Diego, torcendo para que você recupere logo e volte aqui a comandar o seu programa ao vivo.
0: Isso aí, volta pra gente. Estamos na estação outono e a fase da lua é minguante.
1: E vamos aos destaques da edição de hoje.
0: Enem 2026, atenção estudante, as inscrições vão até hoje.
1: Confira alguns dos destaques dos vereadores na sessão da Câmara desta semana.
0: Confira também a programação da paróquia Santa Cruz e Nossa Senhora Aparecida.
1: A Praça 13 de Maio já está iluminada com um novo letreiro e chama a atenção dos munícipes pela qualidade da obra.
0: Diretora do Departamento do Meio Ambiente, Andréa Esquilassi, fala sobre o mês no qual chamamos a atenção para a causa ambiental.
1: Enem 2026. Atenção, estudante. As inscrições vão se encerrar hoje.
0: Vamos informar também a previsão do tempo e a cotação do preço do café.
1: As notícias da polícia com o nosso colega repórter policial, Johnny Laurindo.
0: E esses e outros destaques no seu Jornal da Cidade que estamos agora iniciando.
2: Rádio Clube informa a hora certa.
0: São 11 horas e 13 minutos.
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0: Iniciamos aqui o nosso Jornal da Cidade com a cotação do preço do café.
8: O preço do café abriu em queda nesta sexta-feira, dia 5. O Arábica recuou 2,12% e está cotado a R$ 1.489,38 a saca de 60 quilos em São Paulo, enquanto o Robusta caiu 0,97%, negociado a R$ 932,97, segundo o CPEA. No mercado de açúcar, o Cristal teve comportamento misto. Em São Paulo, houve leve alta, mas em Santos, os preços caíram 0,25%. Já o milho também recuou, com baixa de 0,05%, e a saca é vendida a R$ 64,51. Os dados são do CPEA. Reportagem, Juline Pogorzelski.
0: 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E nós vamos agora a um breve intervalo comercial e já que a gente retorna aqui com o nosso Jornal da Cidade.
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0: E voltamos aqui com o nosso Jornal da Cidade para falar sobre programação religiosa e, é claro, falar sobre a paróquia Santa Cruz e Nossa Senhora Aparecida. E olha, Alexandre, você sabe que a gente está em junho, né? E junho é mês do quê? É mês de festa junina, isso mesmo. E a paróquia Santa Cruz e Nossa Senhora Aparecida começa hoje as comemorações de sua festa junina, com show de prêmios a partir das 20 horas. No sábado, dia 6, tem o terço cantado às 18 horas na Igreja Matriz Santa Cruz, missa às 19 horas, seguida da festa junina, que acontece após a missa, às 20 horas. E nessa festa junina vai ter comidas típicas, brincadeiras para toda da família, vai ter show também, inclusive aqui, né, a Margarete me mandou, olha, vai ter show no domingo, dia 7, a partir das 15 horas, com a banda Conexão 3G, ela mandou avisar aqui a gente, então, muito bacana essa programação da paróquia Santa Cruz e Nossa Senhora Aparecida, comemorando aí o mês de junho, o mês da festa junina, com muito, muita comida típica legal e ajudando, é claro, a igreja, a paróquia aí a se manter. Então, fica o convite a todos os nossos ouvintes da paróquia Santa Cruz e Nossa Senhora Aparecida. E agora, dando sequência aqui ao nosso Jornal da Cidade, eu gostaria de falar sobre educação, porque nós estamos aí no último dia, viu? Atenção, estudante, as inscrições para o Enem 2026 vão até hoje, sexta-feira, dia 5 de junho, e neste ano o Enem vai ter aí algumas novidades sobre atendimento especializado, inclusive para pessoas com TDAH, então vamos ouvir aí mais detalhes com a matéria.
13: O Exame Nacional do Ensino Médio terá novidade no atendimento especializado para candidatos que vão fazer as provas em novembro deste ano. O INEP incluiu no edital do Enem de 2026 o direito a suporte específico para estudantes diagnosticados com fibromialgia e com transtornos mentais, o que engloba casos de crise de ansiedade, transtorno obsessivo compulsivo, conhecido pela sigla TOC, e transtorno do déficit de atenção com hiperatividade, TDAH. Na prática, os participantes que se enquadrarem nessas novas regras poderão contar com um acompanhante nos dias do exame. Esse profissional ou familiar ficará aguardando em uma sala reservada e monitorada por fiscais, podendo ser acionado a qualquer momento para dar apoio ou ajudar na estabilização do estudante. A medida tenta acompanhar a explosão na demanda por acessibilidade no exame, que registrou um salto de quase 200% nos atendimentos especiais entre as edições de 2022 e 2025. Os candidatos que precisam de recurso de acessibilidade devem fazer o pedido no momento da inscrição, anexando o laudo médico comprobatório diretamente na página do participante. O prazo final para garantir a inscrição no Enem termina nesta sexta-feira, dia 5 de junho. Vale lembrar que o exame continua assegurando o atendimento especializado para gestantes, lactantes, idosos e pessoas com deficiência física, visual ou auditiva. Da Rádio 2, Milena Abreu.
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0: Muito bem, e dando sequência aqui ao nosso Jornal da Cidade, vamos agora ao Legislativo Pinhalense, trazendo aqui os destaques dos vereadores na última sessão que aconteceu nessa semana, no início dessa semana. Então, vamos à vereadora professora Milena de Souza Lima Paulista, e ela falou sobre a importância da renovação do convênio com o Instituto Bezerra de Menezes, um instituto que realiza um trabalho fundamental aqui na nossa cidade, e também sobre o repasse que o Instituto recebeu e sobre a importância dele no geral. Vamos então conferir esse trecho da vereadora Milena.
14: Quero estar ressaltando aqui a importância da renovação do convênio do Instituto Bezerra de Menezes no último dia 26 de maio. Um repasse, o maior repasse da nossa região foi para o Instituto Bezerra de Menezes. Um repasse que há anos o Instituto estava aguardando, os funcionários também, e como a vereadora Carol disse aqui, o Instituto é referência. Tanto é que o dia que a doutora Patrícia Magalhães esteve lá no Instituto, foi com muito prazer que ela anunciou a todos que o Instituto Bezerra de Menezes é uma referência não somente para o estado de São Paulo, mas para todo o país. O convênio de atendimento, o anterior, mensal, para 438 pacientes, era no valor de R$1.615.855,00. E agora passa a ser mensal de R$2.799.854,17. Então, um aumento considerável que foi anunciado no último dia 26 pelo nosso prefeito Sérgio Dembianco Júnior, assim também acompanhado pelo nosso secretário de Saúde, Johnny Laurindo, e também em nome de toda a diretoria do Instituto Bezerra de Menezes, em nome da dona Célia Honorato e também do administrador do Instituto, o Hélito Brunório, nós gostaríamos assim de felicitar a toda a comunidade do Instituto Bezerra de Menezes, porque foi uma alegria para todos os colaboradores, inclusive para os funcionários, que são mais de 500 hoje que o Instituto tem ali diretamente e outros indiretamente, né? Nós estivemos empenhados em estarmos conversando principalmente com o doutor Eleusis Paivas, que é o secretário hoje de saúde do estado de São Paulo, para que esse repasse, essa confirmação do convênio se firmasse. E também não só o repasse do dinheiro, mas também esse aumento significativo. Então, vai garantir para todos os funcionários do Instituto Bezerra de Menezes, esse convênio tem validade para 2 anos. Então, vamos dizer assim, durante 2 anos, o Instituto vai poder respirar um pouco melhor.
0: Muito merecido esse repasse para o Instituto Bezerra de Menezes. Nós gostaríamos aqui, todos da Pinhorra de Clube, de mandar aí nossa saudação a todos os que fazem esse trabalho acontecer, tanto a diretoria quanto funcionários. A gente sabe que será importantíssimo aí esse investimento aí no Instituto Bezerra de Menezes para a nossa cidade, para toda a região, né, que precisa de atendimento especializado. Bom, e dando sequência aqui aos destaques da Câmara, o vereador e presidente da casa, o Ricardo Brigagão Silveira, ressaltou em sua fala as emendas anunciadas após a sua viagem em Brasília, que ele conseguiu aí, né? E que serão destinadas para as entidades assistenciais aqui do Espírito Santo do Pinhal. E ele reafirmou também o compromisso com esses recursos e agradeceu aos deputados que o auxiliaram. Vamos conferir esse trecho.
15: E gostaria também de exaltar na minha fala de hoje, porque a semana está começando com uma grande notícia para a nossa cidade e também para as nossas entidades. Eu recebi os ofícios com o pagamento, né, com o registro do pagamento das emendas que anunciei aqui após a minha viagem para Brasília. Emendas pagas em um montante de R$200 mil enviadas pelo deputado federal Maurício Neves, sendo R$100 mil para o Hospital Francisco Rosas e R$100 mil para o Instituto Bezerra de Menezes. Também gostaria de dizer aqui sobre o pagamento da emenda enviada pelo deputado federal Jonas Donizete no valor de R$150 mil ao Instituto Bezerra de Menezes. Quero aqui agradecer as parcerias firmadas com o município dos senhores deputados federais Maurício Neves e também Jonas Donizete e reafirmar a minha parceria com as entidades do nosso município. Fico feliz que já na metade praticamente aqui do segundo ano de mandato no Legislativo, do segundo mandato aqui nessa Casa de Leis, cumpro com a meta e o compromisso que assumi com a população de dobrar a captação de recursos, chegando próximo agora dos 14 milhões em captação através do meu mandato de vereador. Gostaria também de dizer que atingir a meta, ela não vai fazer eu parar. Atingir a meta vai fazer com que eu tenha mais força e mais determinação para continuar em frente. Sigo firme, buscando recursos e desenvolvimento para nosso amado Espírito Santo do Pinhal.
0: Muito bem, importantíssimo que a gente lembre aí das atividades, né, do trabalho realizado pelas entidades assistenciais da nossa cidade. E do vereador Ricardo Brigagão, vamos agora para o vereador Rogério Belli. O Rogério Belli parabenizou o vereador Leandro Pereira, o Formigão, pelo requerimento de homenagem à empresária Maria Cristina Beltrã, uma das responsáveis, né, lá da Associação Paideia, juntamente com toda a equipe da Associação Paideia, inclusive relembrar que o trabalho é do Felipe Beltrã Katz, né, que está à frente como presidente da Paideia e que também realiza um trabalho lindo lá, e eles falaram sobre a revitalização da Praça 13 de Maio, né? Então o Formigão fez esse requerimento em homenagem a Maria Cristina Beltrã por essa revitalização, e o Rogério Belli chamou atenção para isso. Depois o Rogério também falou sobre algumas preocupações sobre o trânsito e sobre um projeto da nova base, né, da Polícia Militar. Vamos conferir esse trecho.
16: Queria parabenizar você, Formigão, pela sensibilidade em reconhecer o trabalho que a empresária Maria Cristina Beltrã está fazendo naquele pedaço. Principalmente quem conviveu... Tem algum microfone aberto aí? Principalmente quem conviveu lá naquele espaço, nos auros tempos do comercial, né, João Jordani? Estamos aqui de prova. E aquela praça, é interessante que ela tinha uma rua no meio, né, João? Ela tinha uma rua de paralelepípedo, ela não era toda uma praça. Então, vocês que são mais novos, talvez não lembrem, né, João? Mas ali nós divertimos muito, né? Era um pedaço do comercial ali. Então, tá de parabéns pelo requerimento e parabéns à empresária também que está realizando a obra lá. passei por lá hoje, é o trajeto de todos os dias meus, mas dos áureos tempos também a gente tem recordações boas daquele local lá. É, pelo que eu estou percebendo aqui em todas as sessões, estamos tendo muitos problemas com reclamações de velocidade e muito pedido da população em confeccionar redutores, que hoje é proibido por lei. Então a prefeitura hoje vai ter que desenvolver algum sistema de desaceleração para esses casos aqui, como na Rua dos Vergueiros. As pessoas me procuraram que agora precisa ou fazer valeta, algum tipo de contenção de velocidade, né? Voltar nas velhas tartarugas, alguma coisa nesse sentido para a gente poder aí achar um bem comum aí para a sociedade. Este é um projeto que nós pedimos, né? Eu encaminhei aqui uns requerimentos já anteriores e hoje eu sei que está numa fase de transição entre o governo do estado, a PM e o Departamento de Obras do município. Então vai ser um projeto bacana, interessante para o município, que deixará de pagar aluguel hoje na base da PM. Nós teremos a base da PM, né, robusta na entrada da cidade, onde vai trazer mais sensação de segurança. E também, junto com outro requerimento da semana passada, continuação da Avenida Lauro Baleiro. É só aquele trecho que tem o bambu, aquele bambuzal que tem próximo ao semáforo, porque ali tem que ter um espaço da avenida, que a avenida vai ser aberta ali, para ligar na rua Lauro Baleiro. Então ali vai passar a avenida e ao lado vai ser a base da Polícia Militar, mas ali são poucos metros, não são, são máximo 1.500 metros, né, para construir o pelotão da Polícia Militar. Perfeito. E com parceria com o governo do estado, onde o município não tem custo nenhum, não tem custeio. Quem faz é o governo, a prefeitura só vai ceder o espaço, que eu acho que é um local ideal para a gente melhorar a entrada da nossa cidade.
0: Essa então foi a fala do vereador Rogério Belli. Inclusive, o vereador Rogério Belli precisa voltar aqui no nosso jornal para falar dos novos projetos e também para falar aí sobre os projetos em vigor, né? Ele que traz muitas coisas sobre o trânsito e sobre também ruídos, né? Fico o convite novamente, viu, Rogério? Eu sei que você escuta aí o nosso jornal. Traremos também mais destaques dessa sessão posteriormente, mas gostaríamos de deixar aqui registrado, ainda nesse bloco, a pauta da sessão da Câmara para a próxima segunda-feira, dia 8 de junho. Então, vamos conferir a pauta da sessão ordinária da segunda-feira, 8 de junho, 19 horas e 30 minutos que vai acontecer essa sessão. Logicamente, vamos terminar a sessão anterior e também falar sobre essa aqui no nosso jornal na próxima semana. E no expediente dessa nova sessão ordinária, a discussão e votação das atas da 7ª sessão extraordinária, realizada no dia 29 de maio passado, e da 13ª sessão ordinária, realizada em 1º de junho passado. O expediente do senhor prefeito municipal, o expediente dos senhores vereadores, e terá também, viu, Alexandre, terá minha presença lá na Câmara. Eu não sei falar de mim mesmo, porque eu acho esquisito isso, mas enfim, terá minha presença no plenário para falar sobre um tema que eu acho muito bonito, que é a importância do diálogo entre o meio acadêmico e o poder público, e esse convite foi solicitação da vereadora Milena de Souza Lima Paulista. Um abraço para Milena, inclusive. Terá também o espaço da Tribuna Livre, na ordem do dia, discussão e votação única do projeto de lei número 36 de 2026 do Executivo, que dispõe sobre a Lei de Diretrizes Orçamentárias, a LDO, né, para o exercício financeiro de 2027, também dá outras providências, acrescido também com a emenda número 1, de autoria do vereador Roberto Mendes Porto Filho, com o parecer da Comissão de Finanças. Essa pauta é assinada pelo vereador e presidente da casa, Ricardo Brigagão Silveira. Fique então aqui para o conhecimento de todas as pessoas a pauta da sessão ordinária da próxima segunda-feira. Bom, vamos agora para a previsão do tempo e já que a gente volta aqui com o nosso Jornal da Cidade.
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18: Olá, muito bom dia, amigos da Pinhal Rádio Clube.
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18: Diferentes sistemas que atuam sobre o Brasil, entre o Sudeste e o Sul, até o Sul do continente, continuam determinando tempo seco sobre o interior e tempo úmido e infiltração marítima, atingindo o Sudeste e o Sul do país. Mas as condições do tempo melhoram durante esta sexta-feira em todo o litoral e ao longo da Serra do Mar já diminuirão as instabilidades que durante os últimos dias aconteceram fortes em alguns momentos. As temperaturas continuam baixas por causa da presença desses sistemas que carregam ar frio, de um lado com um tempo mais seco no interior, de outro mais úmido entre a faixa leste e o litoral. Pouca ou quase nenhuma nebulosidade sobre o interior de São Paulo, com temperaturas de 24 a 25 graus em Barra Bonita, Bauru e Jaú, também em Marília, Lins, Ourinhos, Assis e todo o Vale do Paranapanema. Já sobe mais a temperatura nos extremos oeste e norte, com 26 a 28 graus, entre Araçatuba, São José do Rio Preto e Ribeirão Preto, Presidente Prudente de 26 a 27 graus. Araras e Casa Branca com 25 a 26, Campinas e Sorocaba com 23 a 25 graus. Na capital e na Grande São Paulo, também no litoral, ainda ventos que sopram do mar mais úmidos determinarão temperaturas menos elevadas, com 20 graus a 22 à tarde, entre capital e Grande São Paulo, também no Vale do Ribeiro e no Vale do Paraíba, no litoral, 22 a 23 graus. As temperaturas sobem um pouco mais em todo o estado de São Paulo, mesmo assim ainda venta frio durante o dia, principalmente entre 100 a 200 quilômetros do litoral para o continente com maior intensidade, de vez em quando em rajadas de 30 a 40 quilômetros horários e no interior com menor intensidade. Fim de semana será de aproveitamento em todo o estado de São Paulo. Clima agradável durante as tardes, mas as noites e madrugadas mais geladas. Ar frio ganha intensidade, fica mais forte e com as noites mais claras as temperaturas caem mais do que vinha acontecendo. A nebulosidade que predominava durante a noite em várias regiões e mantinha temperaturas com menos frio vão embora e o frio aumenta até o amanhecer. Fim de semana, portanto, aproveitável, mas com agasalhos e cobertores reforçados, principalmente durante as noites e madrugadas. 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
0: Tempo ensolarado aqui na cidade Rainha das Serras, mas assim, ensolarado, mas tá uma geladeira, né, Alexandre? Sabe a luzinha da geladeira quando a gente abre a porta? Tá tipo isso. Bom, aqui nos nossos estúdios estamos na faixa dos 20 graus.
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0: São 11 horas e 37 minutos.
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0: Bom, e voltamos aqui com o nosso Jornal da Cidade. E a gente está em junho, né? Que tem a campanha do Junho Verde em comemoração às pautas ambientais, né, chamando atenção aí para todas as pautas. E estamos no Dia Mundial do Meio Ambiente, que é no dia 5 de junho, e relembramos também que no dia 3, né, último dia 3 de junho, a Prefeitura realizou um evento na praça sobre o meio ambiente. E neste próximo domingo, dia 7, teremos mais uma ação na nossa cidade. E claro, para tratar de tudo isso, eu conversei com a diretora do Departamento do Meio Ambiente, a Andréa Esquilassi, durante o evento da quarta-feira. Vamos conferir a matéria. Dia Mundial do Meio Ambiente, estamos no mês do Junho Verde, né, que comemora essa causa. E agora eu converso com a diretora do Departamento do Meio Ambiente aqui da nossa cidade, a Andréa Esquilassi. Bom dia, Andréa.
20: Bom dia a todos os ouvintes. Agradecer a oportunidade da gente poder falar com a população através da rádio. Dizer que a gente está aqui na Praça da Independência, comemorando o Dia Mundial do Meio Ambiente, que é no dia 5 de junho, e estamos aqui com as escolas, com os cachorrinhos do Recanto São Francisco, com doação de mudas, e foi um evento lindo. As crianças são fantásticas. Lembrar a população da importância da gente cuidar do meio ambiente. O meio ambiente é em todo lugar, ele é dentro da nossa casa, ele é no nosso quintal, na nossa calçada. E então a gente cuidar da árvore que a gente tem, plantar árvore nas calçadas, cuidar dos nossos animaizinhos, cuidar do quintal, até para não acumular água, o problema da dengue. Toda essa questão depende da gente, né, para que o mundo seja melhor.
0: Andréa, conta pra gente, desde que você começou, né, na direção agora do Departamento de Meio Ambiente, como que está sendo, quais as demandas que Pinhal mais tem nesse sentido?
20: Bom, está sendo muito bom, né, para mim é uma novidade, está sendo um grande desafio, mas que nós estamos conseguindo resolver muitas coisas e planejar outras. Então, um trabalho intenso. O nosso grande desafio é a colaboração da população com a questão da reciclagem, com a questão do descarte correto do lixo. A gente precisa entender que todos nós somos responsáveis pelo nosso lixo. Cada um tem que cuidar, né, do seu, para a gente ter uma cidade limpa, ter uma cidade melhor e dar destino correto para o lixo reciclável e para o lixo orgânico.
0: E André, acho que a gente já falou um pouquinho no começo da entrevista, mas só para a gente frisar, né? Qual o principal objetivo do Junho Verde em geral, desse mês de conscientização? Embora a gente saiba que a conscientização é o ano todo. E Pinhal, tá fazendo essa conscientização de plantio, de coleta, de fiscalização e também, né, vendo aí como as próximas gerações podem trazer mais conscientização para gerações antigas também, né? Porque eu acho que as crianças acabam levando para casa o que elas aprendem nesses eventos. Conta um pouquinho pra gente.
20: Com toda certeza, né, as crianças, elas são nosso futuro. Então, além delas aprenderem, elas levam para casa, cobram dos pais, né? E o nosso trabalho, o trabalho de Pinhal, da prefeitura, do prefeito Sérgio Bianchi, toda a orientação é que a gente faça um trabalho diferenciado e que a gente tenha todo o empenho necessário para cuidar da cidade, para cuidar da zona rural, todas as questões ligadas ao meio ambiente.
0: André, quais os planos para o futuro, pensando também na sua carreira, né, com o turismo aqui em Pinhal, como transformar uma cidade em instância turística e ao mesmo tempo continuar a ter essa preocupação ambiental? É possível caminhar junto o desenvolvimento sustentável e o turismo sustentável?
20: Com toda certeza, tem toda a ligação. Porque quando a gente fala do turismo, a gente fala em cuidar da cidade, a gente fala em cuidar do meio ambiente, para a gente ter uma cidade linda, uma cidade acolhedora. Esse desafio, né, de linkar o turismo com o meio ambiente é fantástico e ele se casa muito bem. Porque quando eu faço o meu roteiro, que é o do Genoma Xícara, a gente faz essa ligação da importância de se cuidar do meio ambiente para a gente conseguir produzir o café, né? Porque o café, ele precisa de um clima específico e propício à produção, principalmente do café arábica, que é o que a gente produz em Pinhal. Quando a gente faz café, a gente usa água, né? Então a água, ela é fundamental, ela tem que ser uma água de qualidade, né? que ela é a base para a nossa vida e ela é a base para a gente conseguir fazer um café especial, chegando na xícara de uma forma toda especial.
0: Afinal de contas, é a cidade do café, né, André? É. Agora uma pergunta que foge um pouquinho aqui de Pinhal, mas acho que vai abranger todo o país, né? O Brasil foi notificado sobre o El Niño, né? Quais os planejamentos para Pinhal, já que pelo visto a gente vai ter mais chuvas e mais situações aí, talvez, de clima, de desastre ambiental, talvez, né? A gente espera que não, mas como que vai ser isso?
20: Bom, a gente tem a defesa civil organizada, né? Mas um caminho é a gente trabalhar a cafeicultura regenerativa, trabalhar a parte de sustentabilidade, que dá uma outra estrutura para as lavouras, uma outra estrutura para a gente conseguir enfrentar tudo isso. Então, é o que eu disse, é o trabalho de cada um, né, é um trabalho de formiguinha. A gente pode achar que é pouco o que a gente está fazendo, mas se cada um fizer a sua parte, fizer esse pouco, juntando vai ser muito e com certeza vai fazer a diferença.
0: André, um evento lindo aqui na praça nesse dia 3, né, mas comemorando o dia 5 de junho, que é o Dia Mundial do Meio Ambiente. Dia 7 vai ter também comemorações, né?
20: Isso, dia 7 a gente vai ter o evento do pedal, né? Mas nós vamos estar presentes junto com eles, com a doação de mudas e a adoção dos cachorrinhos. Então fica o convite, né, para todo mundo vir. Os cachorrinhos são lindos, nós temos muitos cachorrinhos precisando de um lar, precisando de carinho, precisando de cuidado. Quantas pessoas que gostam, né, dos animais e que podem recebê-los na sua casa. Então fica o convite no dia 7, domingo, com a doação de mudas e a adoção dos cachorrinhos.
0: Andréa, muito obrigada, viu? Parabéns pelo trabalho à frente da Passo Meio Ambiente. Obrigada pela entrevista.
20: Eu que agradeço pela oportunidade. Muito obrigada.
0: Então, conversei com a diretora do Departamento de Meio Ambiente a respeito desse evento, do Dia Mundial do Meio Ambiente, também do Junho Verde, né? E lembrando a todos que essas ações do meio ambiente, elas acontecem ao longo de todo o ano e fica aqui essa mensagem, né, de conscientização.
1: Bom, agradeço novamente a Andréa pela entrevista e agora eu gostaria de falar sobre a Praça 13 de Maio. Temos as fotos aí da praça? Aí, as fotos da praça. Então, pessoal, os munícipes estão aí já vendo a praça iluminada, o letreiro de Eu Amo Pinhal, que já foi colocado aí. Uma iniciativa que tem parceria da iniciativa privada, né? Da Associação Paideia, que vai cuidar dessa praça aí de uma forma... a gente sabe o compromisso da Paideia com a nossa cidade, então com certeza essa praça está em boas mãos. Foi uma obra muito bonita, revitalizou a praça e os vereadores até comentaram aí na Câmara, né? A gente trouxe o comentário do vereador Rogério, que o vereador, na verdade, Leandro Formigão, que fez aí os parabéns para Maria Cristina Beltran, que é empresária, e deixo os parabéns também aqui, os meus parabéns, para o Felipe Beltran Katz, que faz esse trabalho com a Associação Paideia, trazendo bolsas aí para os estudantes, para os cursos de licenciatura, e que agora cuidará aí tão bela, tão lindamente aí dessa praça, que ficou belíssima. E o pessoal já está no Facebook, viu, Alexandre, comentando que a praça ficou bonita, que eles estão relembrando aí os tempos antigos aí na praça, e agora um novo capítulo para a Praça 13 de Maio, com essa obra aí da revitalização. E nós deixamos os nossos parabéns também aqui da Pinhal Rádio Clube. Bom, dito isso, vamos agora a um breve intervalo comercial e já retornamos com o nosso Jornal da Cidade, trazendo as notícias da polícia com o Johnny Laurindo.
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1: São 11 horas e 48 minutos.
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10: Muito bem, espaço aberto para as informações da polícia, os fatos que marcam o dia a dia de Espírito Santo do Pinhal e região. Muito obrigado pelo carinho da sua audiência e pela licença que você nos concede para chegarmos até a sua casa, seu trabalho, enfim, levarmos até você as principais informações da polícia. Olha, eu tenho imagens aí, quem está na parte da rede social, de uma colisão que aconteceu ali na Rafael Eurico Neto, próximo ao estádio, né? José Costa, segundo as informações, tem as imagens, né? Colisão, um dos veículos trafegava aí pela avenida, né? Houve aí uma colisão, não houve feridos, pela informação que recebemos, apenas danos materiais. Então aí também é importante redobrar a atenção nesse trecho, viu? Vira e mexe, tem aí alguma colisão neste sentido aí. É importante registrar que não houve ninguém, né, nenhuma pessoa com ferimentos graves nesse acidente, apenas avarias nos veículos, ambos os veículos, mas sem vítimas graves. Mas é importante o alerta aí para redobrar a atenção no trânsito. Olha, seguindo aqui com as informações da polícia, que tem aí? Tráfico de drogas. Olha, uma equipe. Foi onde isso aqui? Avenida Senador Robert Kennedy, Vila Centenário. Segundo as informações, ocorrência registrada aqui no dia 1º, né? No dia 1º, a equipe estava em patrulhamento pela Avenida Senador Robert Kennedy, quando nas proximidades de um bar acabou por visualizar um indivíduo, já conhecido nos meios policiais, por envolvimento com o tráfico de drogas. As atitudes dele esboçaram suspeitas à polícia. O indivíduo acabou sendo abordado, submetido à busca pessoal, onde encontraram com ele uma faca, né, de cabo branco, tá aí as imagens, com aproximadamente 15 centímetros de lâmina, no interior da boca 15 pinos de cocaína e 4 pedras de crack. Em diligências na residência dele, na rua Renato Costa Bonfim, os policiais encontraram outros 51 pinos de cocaína e outras 6 pedras de crack. Diante dos fatos, o indivíduo foi preso em flagrante pelo crime de tráfico de drogas e porte de arma branca. No momento da prisão, ele passou a resistir à ação policial, sendo necessário o uso de algemas para a condução do mesmo até a delegacia. Ainda dentro, no interior da viatura, né, no compartimento aí para o transporte de presos, ele continuou oferecendo resistência, fazendo uso de força contra a equipe, razão que foi necessário contê-lo, imobilizá-lo aí para poder seguir, né, com a ocorrência. Ele foi conduzido ao pronto atendimento municipal e passou por exame de corpo de delito e depois foi levado para a delegacia, onde a delegada, a doutora Brenda, ela acabou ratificando a voz de prisão em flagrante. Agora, não explicou o motivo da faca, estava aí, se iria praticar algum outro crime nesse sentido. A polícia está apurando, né, se tinha aí a intenção de... Olha o perigo, né, próximo a um bar, se estava já prevista aí alguma confusão, faria uso dessa faca para atacar alguém, enfim, tudo isso está sendo investigado pela polícia, né? Então a polícia, além da prisão, né, da questão pelo tráfico de drogas, o transcorrer aí da investigação vai apontar se também a polícia conseguiu com isso evitar qualquer outro crime, né, tipo o ataque a alguma outra pessoa. Tudo isso está sendo apurado pela polícia. Seguindo com as informações, hoje é sexta-feira, né, um feriado prolongado aí. 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Então, um abraço especial aí para as pessoas que estão acompanhando o nosso programa. Um abraço especial às pessoas, um pessoal que mora na área rural, que acompanha o nosso programa. Aquele abraço especial, muito obrigado pela audiência. Que é aí? Agora, um abraço a todos, um ótimo final de semana e até segunda-feira. Até lá.
0: Falou e disse Johnny Laurindo, nosso repórter policial. E eu gostaria de informar vocês, chegando aqui no finalzinho do nosso Jornal da Cidade, que no sábado, ou seja, amanhã, o nosso jornal especial de sábado é sobre a pauta ambiental e eu receberei aqui a equipe da ONG Eco Mantiqueira. Já convido todos vocês para acompanhar esse jornal especial. E a gente vai falar, né, sobre o Junho Verde, sobre esse mês em que a gente relembra a importância, né, de cuidar do nosso planeta e de aplicar, né, os projetos ambientais na nossa cidade também. Agradeço de coração o pessoal da Eco Mantiqueira por aceitar o convite e a gente vai falar sobre isso então amanhã. Fica o convite para todos. Eu volto então. Hoje a apresentação foi por mim, pelo Davilson Salles, reportagem por mim, Rafaela Bianchini, a reportagem policial por Johnny Laurindo, na sonoplastia Alexandre Paganini, direção de jornalismo por mim, Rafaela Bianchini, a direção geral é claro de Davilson Salles, mandando um super abraço aqui novamente para o Diego Perina, meu amigo, meu querido, volte logo, estamos com saudades. E é isso, um beijão, feliz aniversário, que Deus te abençoe sempre, sempre, sempre, sempre. E eu volto amanhã, então vou desejar só uma linda tarde a todos, porque o final de semana, o lindo final de semana, eu falo amanhã no nosso jornal. E é isso, continuem conosco, daqui a pouquinho, Padre Adilson no Evangelho e Vida, até a próxima.
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Louvado seja nosso Senhor Jesus Cristo, para sempre seja louvado. Glória ao Pai, ao Filho e ao Espírito Santo, como era no princípio, agora e sempre. Amém. Pelo sinal da Santa Cruz, livrai-nos Deus nosso Senhor dos nossos inimigos, em nome do Pai, do Filho e do Espírito Santo. Amém. Boa tarde, povo de Deus. Mais uma vez estamos aqui na tua vida, na tua casa, no teu carro, na tua roça, na tua empresa, levando palavra de Deus. Jesus é o filho de Davi, e ele, sendo o filho de Davi, vem nos anunciar essa descendência de Davi, a grandiosidade do seu amor. Devemos olhar para as suas mãos, devemos olhar para o prego das suas mãos, para que possamos ter a certeza: ele é o Senhor, o Yeshua, ele é o Senhor, o Yeshua, ele é o Senhor, o Yahvé, na nossa vida. Então, por isso, devemos colocar nosso coração no coração de Deus e clamar o Senhor. Ontem nós clamamos o Senhor pelas nossas ruas, mostramos a sua presença eucarística, né? Junto com a criança na nossa paróquia, junto com a criançada da catequese, junto com o povo de Deus que foi participar da procissão de Corpus Christi, enfeitar as ruas, pintar a rua lá na frente da São Sebastião. Foi espetacular, né? Todo mundo dando um pouco de si, um pouco de trabalho, doando as tintas, e ficou muito bacana. Tudo bem colorido, do jeito que tem que ser. Tá? Então, ficamos felizes porque manifestamos a nossa fé. Nós não caminhamos para Jesus, nós caminhamos com Jesus. Com Jesus nós caminhamos nesta vida, com Jesus nós caminhamos neste sofrimento, com Jesus nós caminhamos nas alegrias, com Jesus nós caminhamos para o céu. Caminhamos para o céu porque ele veio a esse mundo. Ele próprio disse: eis que eu estou convosco todos os dias até o fim do mundo. Então não caminhamos para ele, mas caminhamos com ele para o céu. Ele nos toma pela mão: vinde a mim, vós todos que estáis cansados e oprimidos, e eu vos darei descanso, porque meu jugo é suave, o meu fardo é leve. Vinde a mim. Então, ora, e caminhamos com ele para a eternidade, né? Então essa é a ideia. Vamos rezar juntos nesse momento e que você possa colocar as tuas intenções diante de Deus, nosso Senhor. Tantas necessidades temos, tantas necessidades passamos,

e bendito é o fruto do vosso ventre, Jesus. Santa Maria, Mãe de Deus, rogai por nós, pecadores, agora e na hora de nossa morte. Amém. E o Verbo se fez carne e habitou entre nós. Ave Maria, cheia de graça, o Senhor é convosco. Bendita sois vós entre as mulheres e bendito é o fruto do vosso ventre, Jesus. Santa Maria, Mãe de Deus, rogai por nós, pecadores, agora e na hora de nossa morte. Amém. Rogai por nós, Santa Mãe de Deus, para que sejamos dignos das promessas de Cristo. Oremos. Infundi, Senhor, vos rogamos a vossa graça em nossos corações, para que nós que conhecemos pela anunciação do anjo a encarnação de Jesus Cristo, vosso Filho, cheguemos por sua paixão e morte na cruz, a glória da ressurreição da carne. Pelo mesmo Cristo que é Senhor nosso. Amém. Muito bem, povo de Deus, vamos ouvir o Evangelho deste dia. O Senhor esteja convosco, Ele está no meio de nós. O Evangelho é de Jesus Cristo, narrado por São Marcos. Glória a vós, Senhor. Naquele tempo, Jesus ensinava no templo, dizendo: como é que os mestres da lei dizem que o Messias é filho de Davi? O próprio Davi, movido pelo Espírito Santo, falou: disse o Senhor ao meu Senhor: senta-te à minha direita, até que eu ponha teus inimigos debaixo dos teus pés. Portanto, o próprio Davi chama o Messias de Senhor. Como é que ele pode, então, ser seu filho? Uma grande multidão o escutava com prazer. Palavra da salvação. Glória a vós, Senhor. Ora, irmãos e irmãs, Jesus é o Senhor. E quando olhamos para Ele, erguemos nossos olhos. E erguendo os nossos olhos, contemplamos o crucificado, que é nosso Salvador. Sabe que a palavra Iavé, nas traduções assim, das letras, vamos dizer assim, significa olhe para a mão, olhe para o prego, né? Então é para dizer que no nome de Deus já retrata, esse nome que já a pronúncia foi perdida, retrata que precisamos olhar para aquele que está crucificado. Todos os olhos se voltarão para aquele que crucificaram. Ele será levantado no monte e ali todos os olhos olharão para ele. E ele é Jesus, o filho de Davi, que nasceu para ser nosso instrumento. Ele veio ao mundo, se encarnou, assumiu a condição humana menos o pecado, para nos mostrar um caminho. Se o rei Davi foi um grande vitorioso, um grande guerreiro, um grande rei, Jesus é o Senhor de todas as coisas, ultrapassa os filhos de Davi, ultrapassa toda a humanidade. Ele fez coisas que nenhum rei fez, ele fez coisas que nenhum humano normal fez, ele fez coisas que os maiores profetas não fizeram. Jesus é o Senhor a quem devemos amar e a quem devemos servir. Se estamos perdidos no meio do caminho, eu te digo, meu irmão, minha irmã, levanta os teus olhos para o crucificado, contempla no silêncio da tua alma e olha aquele que foi crucificado, para que ele te atraia para ele rumo ao caminho do céu. Ora, essa deve ser a nossa destinação. Se você está com dificuldade aí no teu casamento, na tua família, olha para o crucificado. Olha para aquele que foi crucificado, para que você tenha força de batalhar e consertar aquilo que precisa ser consertado, levantar aquilo que precisa ser levantado, melhorar aquilo que precisa ser melhorado. É o crucificado que vai te atrair, o filho de Davi, o Senhor que é conosco, é o Emmanuel, o Deus conosco. Ele caminha à nossa frente para que nenhum de nós se sinta perdido, nenhum de nós se sinta deslocado dessa humanidade. Ele vem nos mostrar o caminho. E ele próprio disse: eu sou o caminho, eu sou a verdade, eu sou a vida. Mesmo que enfeitemos as ruas, é ele que enfeita nosso coração para as núpcias, é ele que enfeita nosso coração com obras boas, com atitudes boas, com carinhos de coisas boas, alegrias desse tempo, para descobrirmos que existe uma plena alegria, um pleno caminho limpo, que é o caminho do céu, que é o caminho da eternidade. É para lá que os teus olhos, os nossos olhos, devem estar voltados. Quando temos a esperança do céu, nós vivemos melhor. Quando nós temos a esperança dos bem-aventurados, nós vivemos melhor, porque vivemos para Deus. Sem fanatismo, sem colocar

0: tapa nos olhos, mas olhar quanto é bela a criação de Deus e quanto é belo tudo aquilo que Deus fez por nós e tem feito por nós. Por isso, na festa de Corpus Christi, que celebramos ontem, foi belíssimo, né? Nosso povo manifestando a sua fé. Jesus caminhando conosco, né? Lado a lado, nos dirigindo. Ele que é o bom pastor. Por isso que ele caminha conosco. O bom pastor não caminha sozinho. Ele caminha conosco e à nossa frente para nos apontar o caminho que é o céu. Ele caminha conosco à nossa frente para nos defender dos lobos ferozes que podem nos atacar. Ele caminha conosco à nossa frente para nos levar uma água, e uma água plena, fresca, ao melhor gramado, à melhor estada. Então, com toda a segurança, Ele caminha conosco. Por isso que torna a dizer, Ele próprio disse, eis que eu estou convosco todos os dias, até o fim dos tempos. Vamos ouvir uma música e já voltamos.
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Muito bem, povo de Deus, muito bem. É isso aí, o Jesus é o nosso caminho, a verdade e a vida. É Ele que devemos seguir passo a passo com Ele. Não só para Ele, mas com Ele nós caminhamos para o céu. É Ele que indica o caminho, Ele é o bom pastor. Muito bem, quero lembrar os recadinhos de hoje, né? Lembrar que hoje é a primeira sexta-feira do mês, às 19h30, lá na Igreja de São Sebastião, teremos a Santa Missa, como de costume, na primeira sexta-feira do mês, tá? Vamos participar com alegria e logo após reunião com os coordenadores do dízimo, né? Lembramos também que amanhã, sábado, das 2 às 5, nós vamos ter encontro das famílias lá no Salão Paroquial da Igreja de São Sebastião. Vamos participar, viu? Tem muitos casais aí que precisam dar uma recalchutada no casamento, dar uma levantada nesse casamento, ouvir uma palavra boa para a família, tá? Podem levar as crianças, que vai ter gente lá para cuidar das crianças, não precisa pagar nada, tá? O importante é participar. Vamos lá, viu, os casais? Se esforcem. Às vezes a gente faz tantas coisas, tantas festas, tantas loucuras e esquecemos de parar para refletir e pensar no casal, tá? O casal feliz torna a família feliz, tá bom? Então vamos participar. E final de semana tá aí. Vamos participar das Santas Missas. Não deixem de participar das Santas Missas no final de semana. Vá na sua paróquia, participa lá com o seu padre, mas vamos participar com alegria para comungarmos o corpo e sangue de Jesus e comungarmos da palavra que o Senhor nos dá, tá bom? É isso aí. Hoje mandamos um abraço também lá pro Diego Pierina, né, aqui da rádio. Tá fazendo aniversário, Diego, se você estiver ouvindo, Deus abençoe você, viu, filho? Vamos aluir logo dessa cama, desse sofá, viu? O Diego tá pós-operado e aí a Dona Olenka tá mandando um abraço, viu? Dona Olenka tá mandando um grande abraço pro Diego lá, tá bom? E vai mandar uma música aí para você. A próxima música vai aí para você, viu, Diego? Deus te dá saúde aí, alegria ao coração e a perseverança na fé. Vamos pedir a bênção de Deus para nossa vida. O Senhor esteja convosco, Ele está no meio de nós. Abençoe, Senhor, essa água, a vossa criatura. Abençoe todas as pessoas que sorverem dessa água. Abençoe todos aqueles que forem aspergidos por ela, que possam afastar todos os males do corpo, da alma e do espírito, e assim ter a saúde do corpo, da alma e do espírito e a certeza de Deus que abençoe todas as coisas. Concede a sua graça, que retirem-se os anjos maus e venham os anjos portadores da paz. Desapareça desses corações, dessas vidas, todo mal. Manifesta, Senhor, o poder do vosso santo nome. Manifesta, Senhor, o poder do vosso santo nome. Que pela intercessão de Nossa Senhora Aparecida, Beato Padonizete, vos abençoe. Em nome do Pai, do Filho e do Espírito Santo. Amém. Uma santa tarde. Muito obrigado pela tua audiência. E até amanhã. Aliás, até amanhã não. Amanhã é sábado, né? Até segunda-feira, se Deus quiser.

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6: Meio-dia e 28 minutos.
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1: Meio-dia e 31 minutos.

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1: Na técnica de som do Alô Pinhal, né, na nossa sonoplastia, tem o Diego Perina. Apresentação e seleção musical é minha, Maurício Cristiano. Que todos tenham uma excelente tarde musical e recordações, porque recordar é viver. 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
2: 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E a hora certa.
3: Meio-dia e 44 minutos.
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4: Saiba como se proteger do golpe do falso advogado ou golpe do Pix do advogado. Confira a matéria.
5: No golpe do falso advogado ou golpe do Pix, como tem sido chamada a fraude, criminosos se passam por escritórios de advocacia para pedir, por exemplo, o pagamento de supostas custas processuais ou honorários. Como detalha o vice-presidente da Ordem dos Advogados do Brasil, Seção São Paulo, o criminalista Leonardo Sica.
6: Essas pessoas procuram processos judiciais que haja uma discussão pendente de valores e aí procuram as pessoas, as partes do processo, dizendo, olha, você vai receber seus valores, você tem valor a receber, precisa pagar tanto de taxa, tanto de custa, tanto de honorários para a gente agilizar. E aí a pessoa, na esperança de resolver seu processo, achando que aquela pessoa é seu advogado, paga. As informações que essas pessoas estão usando, elas são de fácil acesso hoje em dia, são os perfis dos advogados, então, nos seus sites, nos seus portais, são os dados de processos judiciais que são públicos. É muito fácil hoje em dia acessar esses dados para qualquer pessoa.
5: As primeiras denúncias desse tipo de fraude chegaram à Comissão de Fiscalização da Atividade Profissional da Ordem Paulista no ano passado. A entidade passou a investigar a fraude, conseguiu identificar 387 casos e reuniu provas robustas da atuação fraudulenta de falsos advogados que foram encaminhadas para a Polícia Judiciária e para o Ministério Público. Sica, no entanto, afirma que o número de casos é muito maior.
6: Então, certamente é muito mais. São quadrilhas organizadas, foi aí quando isso foi percebido que a gente conseguiu também organizar a reação. Não era algo difuso, não é uma ou outra pessoa ali que está fazendo isso, são quadrilhas organizadas, bem estruturadas, que buscam dados e usam bem esses dados. Então isso também deixa mais rastro. Esse rastro que nós estamos indo atrás.
5: Para ajudar a combater esse tipo de golpe, que também tem sido registrado em outros estados do país, a OAB São Paulo realiza uma campanha de conscientização nas redes sociais e lançou uma cartilha que orienta escritórios e clientes sobre como proteger seus dados e evitar golpes.
6: Existe um enorme descuido aí, que as pessoas estão recebendo um contato por um celular que não é do seu advogado, estão recebendo dados bancários que não são do seu advogado e fazendo depósito naqueles dados bancários. Então nós fizemos até uma cartilha para instruir a cidadania e os advogados, né? Seu advogado, você pague só no CPF e no CNPJ que ele te forneceu. O seu advogado, você se comunique só no e-mail e no celular que ele forneceu também. É questão de segurança privada digital.
5: A cartilha elaborada pela Ordem Paulista está disponível no site oabsp.org.br.
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11: 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E a hora certa.
13: 13 horas e 1 minuto.
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3: 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E a hora certa.
4: 13 horas e 13 minutos.
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1: E agora no Alô Pinhal, a oração da família, proferida pelo Monsenhor Augusto Alves Ferreira.
10: Que nenhuma família comece em qualquer de repente.
11: Queremos pedir que Deus abençoe as nossas famílias. Por isto, oremos. Senhor Deus, que sois três amando num só coração. Vós criaste o homem e a mulher à vossa imagem e semelhança, e é de vós que provém nossas famílias. Queremos, ó Pai de amor e bondade, pedir-vos pelas nossas famílias. O Senhor sabe quais as dificuldades, problemas e obstáculos que as famílias têm que enfrentar no dia a dia. Pedimos, providenciai em todas as suas necessidades. Tornai cada família enriquecida com a paciência, a perseverança, o perdão, a harmonia, o amor, tornando fecundo o trabalho de cada uma. Que em nossos lares habitem os anjos portadores de vossa paz para guardar nossas famílias. E que a tua bênção, a bênção da família divina, Pai, Filho e Espírito Santo, inunde nossos lares e corações. Amém.
12: E que os filhos conheçam a força que brota do amor.
1: Nós ouvimos aqui no Alô Pinhal a oração da família que foi proferida pelo Monsenhor Augusto Alves Ferreira.
13: Abençoa, Senhor, as famílias. Amém.
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3: Nova Clube e a hora certa.
4: 13 horas e 31 minutos.
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3: Vem aqui no momento dos meus alôs dentro do Alô Pinhal. Um abraço para a Fabiana Belli, que também é ouvinte do nosso programa. Um abraço aí para a Fabiana, filha do meu amigo Carlos. Valeu, Fabiana. Obrigado pelo carinho, hein? E obrigado por estar aqui comigo no Alô Pinhal. Grande abraço. Bem, aqui no Alô Pinhal quero mandar um grande abraço para o meu amigo Dr. Vinícius Paina de Carvalho, médico de São João da Boa Vista, que atende aqui no Postão Central de Espírito Santo do Pinhal. Grande abraço, Dr. Vinícius. Eu quero que agradecer a audiência do Alô Pinhal para o meu amigo Macuco, o pescador. Grande abraço, Macuco. Também para o Dr. Matias, médico anestesista do Hospital Francisco Rosas. Também para nossa querida amiga Ivanilde Stonietti, sempre curtindo aqui o Alô Pinhal. Então, um grande abraço ao Macuco, ao Dr. Matias, meu grande amigo, também para a amiga Ivanilde Stonietti. Obrigado por estar aqui comigo no Alô Pinhal, hoje e sempre.

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3: 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E a hora certa.
4: 13 horas e 49 minutos.
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5: E vamos ao quadro Uma Canção e Duas Interpretações, hein? Elvis Presley, It's Now or Never. Esta música teve uma versão com meu saudoso amigo Newton César, da gravadora BMG RCA. Muito eu chorei. Eu guardo com muito carinho um presente que foi me dado em mãos pelo Newton César em 1984, na sede da gravadora BMG RCA, o seu último trabalho para a gravadora RCA. Ele me deu este presente com a dedicatória ao meu amigo Maurício, com apreço. Newton César, 1984. Guardo isso como relíquia. Então tá aí hoje, Elvis Presley, It's Now or Never. E o saudoso Newton César, também de saudosa memória, Muito Eu Chorei, que nos deixou recentemente pela primeira vez com esta música no Alô Pinhal. Newton César, Muito Eu Chorei, versão It's Now or Never, foi gravada ao vivo em 1971.

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9: E vamos falar de oportunidade. Atenção, empresários e produtores rurais. A agência Desenvolve São Paulo, do estado de São Paulo, e o Sebrae realizarão a jornada de crédito aqui em Espírito Santo do Pinhal para ampliar o acesso ao financiamento empresarial. Esse evento será gratuito e apresenta soluções de crédito e orientações financeiras para todos os empreendedores aqui da nossa região. A Desenvolve São Paulo, agência de fomento do estado de São Paulo, realiza no dia 19 deste mês de junho, às 14h30, mais uma edição da Jornada de Crédito, que vai acontecer em Espírito Santo do Pinhal, dessa vez lá na Estação Cultura. A iniciativa é voltada a empresários e empreendedores que buscam alternativas para financiar investimentos e para fortalecer os seus negócios. Ao longo da programação, os participantes terão contato com as principais linhas de financiamento disponíveis, além de receber orientações práticas para avaliar qual modalidade melhor atende às demandas de cada empresa. As opções contemplam desde aquisição de máquinas e de equipamentos até projetos de inovação, expansão produtiva e iniciativas sustentáveis. O evento também aborda aspectos essenciais de gestão financeira, com foco em planejamento e organização desses recursos, contribuindo para decisões mais seguras e para o crescimento estruturado dos empreendimentos. O encontro vai contar com o apoio do Sebrae, o Serviço Brasileiro de Apoio às Micro e Pequenas Empresas, do Banco do Povo, do SENAI, que é o Serviço Nacional de Aprendizagem do Cereal, da Unipinhal, do Sindicato Rural de Pinhal, do PAT, que é o Posto de Atendimento ao Trabalhador, e da Associação Comercial e Empresarial de Espírito Santo do Pinhal, além, é claro, da Prefeitura Municipal local. O serviço é o seguinte: a inscrição está acontecendo lá no site do Desenvolve São Paulo, que é o www.desenvolvesp.com.br/jornada. A data então é o dia 19, horário às 14h30, lá na Estação Cultura, né? A estação, antiga estação ferroviária. E fique então aqui para todos os empresários. Sempre importante fazer as inscrições com antecedência, porque garante aí a sua vaga para poder participar desse evento.
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19: Nova Clube e a hora certa.
20: 14 horas e 5 minutos.
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3: Bem, e hoje ficamos por aqui. Espero que você tenha gostado dos nossos flashbacks desta sexta-feira. Um bom final de semana a todos, fiquem com Deus. Como é bom sentir o prazer do dever bem feito. Segunda-feira, 12 horas e 30 minutos. Eu volto com você. Fui!
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Boa tarde, ouvintes da Nova Clube do programa Alô Pinhal. Chegou a hora da palavra amiga. Vamos formar a nossa grande corrente de fé ecumênica. É o momento da palavra amiga. É o momento em que católicos, espíritas, evangélicos, enfim, todas as pessoas de todas as raças e credos que se unem como filhos de Deus que são e pedem ao Pai as bênçãos da compreensão, do entendimento, da tolerância e do amor. Esse é o momento em que as pessoas de fé enchem seus copos de água, sabendo que essa água, que é a fonte da vida durante a oração, será fluidificada e há de se transformar num remédio para os males do corpo e da alma. Porque disse Jesus: onde estiverem duas ou mais pessoas reunidas no meu nome, lá eu estarei. Neste momento, Senhor, permita que os mensageiros de Deus estejam fluidificando a água na casa de cada um dos nossos ouvintes, nos hospitais. Esteja ela num copo, numa caneca ou mesmo numa garrafa. Permita que os vossos mensageiros possam depositar nessa água uma gotinha de luz, capaz de curar o sofrimento, a angústia e diminuir a dor. Sabemos, Jesus, que a verdadeira vida é a espiritual e que algumas doenças, porque resultantes da lei da causa e do efeito, ainda não podem ser curadas nesta existência. Senhor, dê a cada um de nós a capacidade para mudar aquilo que for possível de ser mudado e a resignação para compreendermos o que não pode ser e a sabedoria necessária para distinguirmos um do outro. Afinal, se o seu corpo padece, é para que o espírito imortal deixe na terra suas dificuldades e prossiga em melhores condições para a vida eterna. Senhor, dê a todos, sem exceção, a certeza de que se estamos juntos nesta jornada, é para alcançarmos melhor a vida espiritual, onde um dia estaremos todos, dando cumprimento à promessa vossa, longe de todas as doenças e da morte, porquanto todas essas coisas já serão passadas. E você sabe, na medida que o ser humano vai avançando através do seu conhecimento, através da sabedoria, ele vai aprimorando toda a sua gama de conhecimentos e, conclusivamente, também de medicamentos. E daí as curas vão acontecendo. Uma ou outra pode acontecer, sim, através da oração, através da sua capacidade de receber essa cura. Não é pensar que alguém vai fazer assim com o dedo e, de repente, de uma hora para outra, vai resolver o problema. Não é assim, mas depende de ter a competência para se obter essa cura. Agora, você não pode deixar de acreditar, não pode deixar de pedir, porque, afinal de contas, nem sempre a gente obtém tudo aquilo que se pede a Deus. Mas o importante é saber que existe essa competência, que existe essa capacidade. É preciso só acreditar e ter fé.

Deus nosso Pai, que sois todo poder e bondade, dai a força àquele que passa pela provação, dai a luz àquele que procura pela verdade, põe no coração do homem a compaixão e a verdade. Deus, dai ao viajante a estrela guia, ao aflito a consolação e ao doente o repouso e a cura, se possível for. Senhor, que vossa bondade se estenda sobre tudo que criaste. Piedade, Senhor, para aqueles que vos não conhecem. Esperança para aqueles que sofrem. Que vossa bondade permita aos espíritos consoladores derramarem por toda parte a paz, a esperança e a fé. Deus, um raio, uma faísca do vosso amor pode iluminar a terra. Deixai-nos beber das fontes de vossa bondade fecunda e infinita, e todas as nossas lágrimas secarão, todas as nossas dores se acalmarão. Um só coração, um só pensamento subirá até vós como um grito de reconhecimento e amor. Como Moisés sobre a montanha, nós vos esperamos com os braços abertos. Ó bondade, ó beleza, ó perfeição. E queremos de alguma forma merecer a vossa misericórdia. Deus, dai-nos a força para ajudarmos no progresso a fim de subirmos até vós. Dai-nos a caridade pura. Dai-nos a fé e a razão. E finalmente, Senhor, dai-nos a simplicidade que fará das nossas almas o espelho onde se deve refletir somente a vossa santa imagem.

Pai nosso que estais nos céus, santificado seja o vosso nome. Venha a nós o vosso reino. Seja feita a vossa vontade, assim na terra como no céu. O pão nosso de cada dia nos dai hoje. Perdoai as nossas ofensas, assim como nós perdoamos aqueles que nos ofenderam. Mas não nos deixeis cair em tentação, mas livrai-nos de todo mal, porque Teu é o poder, e Tu, Senhor, é a glória por todos os séculos e séculos. Amém.

passa à minha frente neste momento em que não vejo nada, quando parece não haver luz no túnel, no momento da dúvida, do medo, na hora de tomar a decisão certa ou quando tudo parecer contrário a mim. Eu te dou permissão de resolver por mim o que sou incapaz de fazê-lo. Passa na frente e cuida das dificuldades que vou precisar enfrentar e do que não está ao meu alcance de ver. Tu tens o poder para isso. Maria, passa na frente quando falo com meus filhos, quando me dirijo aos meus familiares. Passa na frente quando vou ao trabalho, quando conduzo o carro. Passa na frente quando tiver que receber uma notícia, quando o médico for me dar o diagnóstico de alguma doença ou quando tiver que fazer uma cirurgia. Defenda-me, protege-me, cuida de mim. Passa na frente, mãe. Toca e aquece com o seu amor materno os corações endurecidos que eu vou encontrar no caminho. Pois tu é o astro que anuncia o sol, e contigo ninguém fica sem sentir o seu calor. Obrigado, mãe amada, sem a qual não haveria vitória. Maria, coragem invencível dos atletas de Cristo, coluna de fogo que nos conduz na noite, aurora da boa nova, passa hoje e sempre na minha frente. Amém.

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4: 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E a hora certa.
5: 14 horas e 28 minutos.
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1: 14 horas e 31 minutos.

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0: conectado com você, sintonizado com o mundo. Olá, pessoas maravilhosas do meu coração, uma excelente e incrível tarde para você que sintoniza as suas YD999. Essa é a sua Rádio Clube FM, transmitindo em 102,1 MHz. E um prazer enorme poder estar de volta com você, Diego Perina, seguindo até às 5 da tarde, contando com a sua companhia em mais uma programação Tarde Mix. Agora 12h33, um prazer enorme estar juntinho com você. Agradeço demais o carinho na companhia. Chegando para abrir nossa programação de hoje, o som de Peter Allen com I Go To Rio.
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0: Na sua frequência, sempre a melhor companhia para você, por onde quer que esteja, é você muito bem acompanhado, você sempre super sintonizado, que bom poder estar junto com você, que alegria enorme fazer parte de sua tarde e trazer sempre as melhores vibrações no ar. Faltando agora 2 minutinhos para as 3 e você curtiu comigo o som de Rádio Táxi. Dentro do coração. Antes também passou por aqui o som de Voyage com Souvenirs, recordando aí a década dos anos 70, o som das discotecas também. E antes ainda o som de Christina Aguilera, What a Girl Wants, sempre a melhor companhia pra você, essa destacando o finalzinho da década de 90. Uma ótima tarde na sua sexta-feira, pra você que segue ligado com a gente, que bom ter a sua companhia, que pra prazer é poder dividir sempre este momento com o seu total carinho, na audiência, na amizade e o melhor, deixando aqui o clima ainda mais do que perfeito. E a gente segue sempre juntos, na melhora.
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7: Diferentes sistemas que atuam sobre o Brasil, entre o Sudeste e o Sul, até o Sul do continente, continuam determinando tempo seco sobre o interior e tempo úmido e infiltração marítima, atingindo o Sudeste e o Sul do país. Mas as condições do tempo melhoram durante esta sexta-feira em todo o litoral e ao longo da Serra do Mar já diminuirão as instabilidades que durante os últimos dias aconteceram fortes em alguns momentos. As temperaturas que continuam baixas por causa da presença desses sistemas que carregam ar frio. De um lado, com um tempo mais seco no interior, de outro, mais úmido entre a faixa leste e o litoral. Pouca ou quase nenhuma nebulosidade sobre o interior de São Paulo, com temperaturas de 24 a 25 graus em Barra Bonita, Bauru e Jaú. Também Marília, Lins, Ourinhos, Assis e todo o Vale do Paranapanema. Já sobe mais a temperatura nos extremos oeste e norte, com 26 a 28 graus. Entre Araçatuba, São José do Rio Preto e Ribeirão Preto, Presidente Prudente de 26 a 27 graus. Araras e Casa Branca com 25 a 26, Campinas e Sorocaba com 23 a 25 graus. Na capital e na Grande São Paulo, também no litoral, ainda ventos que sopram do mar mais úmidos determinarão temperaturas menos elevadas, com 20 graus a 22 à tarde entre capital e Grande São Paulo, também no Vale do Ribeiro e no Vale do Paraíba, no litoral, 22 a 23 graus. As temperaturas sobem um pouco mais em todo o estado de São Paulo, mesmo assim ainda venta frio durante o dia, principalmente entre 100 a 200 quilômetros do litoral para o continente com maior intensidade, de vez em quando em rajadas de 30 a 40 quilômetros horários e no interior com menor intensidade. Fim de semana será de aproveitamento em todo o estado de São Paulo. Clima agradável durante as tardes, mas as noites e madrugadas mais geladas. Ar frio ganha intensidade, fica mais forte e com as noites mais claras as temperaturas caem mais do que vinha acontecendo. A nebulosidade que predominava durante a noite em várias regiões e mantinha temperaturas com menos frio vão embora e o frio aumenta até o amanhecer. Fim de semana, portanto, aproveitável, mas com agasalhos e cobertores reforçados, principalmente durante as noites e madrugadas. 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
19: 3:07, boa tarde.
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Muito mais sucesso, muito mais alegria, muito mais diversão na sua tarde. Tá aí, sexta-feira com aquele agito específico e estratosférico para deixar a sua super companhia ainda mais do que especial. Que bom poder estar junto com você. Voltamos ao início dos anos 2000 com o trio de irmãs. É o som de SNZ. Retrato imaginário, filhas, inclusive aí, da grande cantora Baby do Brasil e também ele, né, Pepeu Gomes. Pois é, quem ouve lembra. Antes também o som de Soft Cell com Tainted Love. Você recordou comigo aqui o início dos anos 80

0: semana tá aí com tudo pra você aproveitar. Uma ótima tarde pra você. Agradeço a companhia.
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1: Nova Clube e a hora certa,
2: 3:33.
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0: Faltando um minutinho para as 4 na companhia mais vibrante do seu dial. Para você a programação que te faz acordar muito mais. Claro, quem ouve lembra, quem gosta curte. Ao som de Cidade Negra e Lulu Santos com Sábado à Noite. Voltamos ao ano de 1998. Tivemos por aqui também The Weeknd com Blinding Lights. E antes ainda Peter Schilling com Major Tom. Essa veio do ano de 1982 e você recorda muito mais por aqui em nossa programação. Em casa, no trabalho, em toda a região, a alegria é enorme estar junto com você e a energia que contagia e traz muito mais vibrações positivas para você. Grande abraço a você que segue ligado com a gente. Agora 4 em ponto.
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4: Agora eu recebo em nossos estúdios as representantes do CCZ, o Centro de Controle de Zoonoses, sobre a dengue.
5: Então a gente quer alertar a população, não deixar a água parada, não deixar pneus expostos, né? Não deixar os vasos de plantas que ficam pratinho, é os lugares que eles gostam de ficar porque tem sombra e água fresquinha. Então vamos evitar, porque se a gente não eliminar os criadouros, a gente sempre vai ter a dengue.
4: Então quais são os sintomas de dengue? Se a pessoa tiver para procurar a unidade básica de saúde ou
5: o
4: PA?
5: Sim, também, o pronto atendimento, né? Então, o que a pessoa sente? O início é uma dor de cabeça, aí vem o mal-estar, a pessoa sente fraqueza, perde o apetite, tem febre também, uma febre mais leve, mais de 38 graus, né? Então, a pessoa tem que fazer um teste para saber se está com dengue ou não.
4: Então, se dirigir à unidade básica de saúde, qualquer desses sintomas que tiver combinados, então pode ser sintoma de dengue. Ficar de olho sempre nos quintais, também dentro de casa, né,
5: Luzinha? Sim, porque muita gente, né, tem geladeira que tem uma, atrás da geladeira, ela tem uma caixinha. Atrás da geladeira acumula água que desce do freezer. Então ali é um lugar próprio para criar um mosquito, os ralinhos também.
4: Piscinas.
5: Piscinas,
4: também,
5: né?
4: Bom, então fica o alerta de dengue, né? Que é um alerta que a gente sempre faz aqui.
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6: Nova Clube e a hora certa.
7: 4:07, excelente tarde.
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0: Em 102,1 Clube FM, a programação que te faz recordar muito mais e que também te faz dançar ao som de Con Can com a Beg Your Pardon. Curtimos por aqui também The Cunards com Don't Leave Me This Way e um pouquinho da Era Jovem Guarda também aqui para recordar os melhores momentos de sua vida com Renato e seus Blue Caps. Menina linda, uma versão aí sensacional também com o som dos Beatles. Quem ouve lembra, 4:30 por aqui, a nossa programação Tarde Mix trazendo muito mais alegria e agito para o seu final de semana, como se diz, já no pré-esquenta da alegria, da animação e das boas vibrações. Um excelente final de semana para você que tá ligado com a gente aqui, deixando com que a nossa programação Tarde Mix esteja sendo a sua playlist preferida e predileta para assim fecharmos a nossa semana com aquela super chave de ouro. Fique ligado com a gente, não saia não, siga na sua
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7: 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E a hora certa.
0: 4:34.
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com você e o som de Marquinhos Moura, Meu Mel. E antes também, Simple Red, Infidelity. Olha, programação Tarde Mix chegando ao fim. Eu, Diego Perina, vou me despedindo por aqui, agradecendo demais o carinho da companhia. Lembrando que semana que vem, claro, tem muito mais delícias pra você, sempre a partir das 14h30, através aqui dos 102,1 MHz da sua Clube FM. Continue ligado, porque dentro de instantes você confere a programação sertaneja de sua tarde, onde o nosso amigo Antônio Carlos vai te fazendo companhia até às 19h em mais um Coração Sertanejo. Eu desejo para você um excelente, lindo e maravilhoso final de semana. Curta, aproveita bastante e saiba sempre aí trazer consigo o que há de melhor, ou seja, a sua vida. Eu deixo assim as últimas. Grande beijo para você. Ótimo final de tarde. Valeu, bonitinha. Valeu, bonitão. Tô indo nessa, hein? Fui!

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2: E a Polícia Militar, através do comandante Pitarelli, traz agora dicas de segurança para você que é proprietário rural. Vamos ouvir.
3: Dicas de segurança rural. Dica número 1. Os acessos à propriedade rural devem estar iluminados à noite, preferencialmente guarnecidos por animais treinados que possam denunciar a chegada de estranhos, exemplo de cachorros. Dica número 2. Mantenha um único ponto de acesso à propriedade e, se possível, com portaria ou porteira devidamente trancada, dotada de sistema de monitoramento por câmeras. Dica número 3. Evite deixar próximo das casas plantas que possam servir de esconderijo para pessoas mal intencionadas. Dica número 4. Mantenha a iluminação da propriedade acesa por todo o período noturno e instale as luzes em pontos de difícil acesso às pessoas e, se possível, instale alarmes nas edificações da propriedade. Dica número 5. Ao notar a presença de pessoas estranhas ocupando veículos com placas de outro município e perguntando sobre a rotina da propriedade rural, acione imediatamente a Polícia Militar pelo telefone de emergência 190. Informe as características físicas, roupas, cor e tipo de cabelo, estatura, tatuagens, etc. Número de indivíduos e identificação dos veículos, pois na maioria dos casos, os criminosos fazem um levantamento antecipado do local onde vão agir. Dica número 6. Sempre desconfie de compradores, vendedores que ofereçam negócios muito lucrativos ou queiram saber informações sobre os hábitos do local. Dica número 7. Evite estabelecer rotinas no cotidiano, como frequentar os mesmos locais nos mesmos dias e horários, comentar assuntos relacionados à situação financeira pessoal, aquisição de bens e produtos com alto valor agregado. Oriente os funcionários a fazerem o mesmo. Dica número 8. Ao se aproximar do imóvel, verifique sinais exteriores de irregularidades. Portanto, não tenha pressa de entrar na propriedade rural. Dica número 9. Ao contratar funcionários, procure referências anteriores do interessado, pois em muitos casos as informações obtidas pelos criminosos são oriundas dos próprios trabalhadores rurais. Dê preferência pela contratação de famílias. Dica número 10. Os telefones úteis, como Polícia Militar, bombeiros, vizinhos, parentes, etc., devem estar em local de fácil acesso. Dica número 11. Sempre avise um vizinho de sua confiança quando for se ausentar por longo período. Dica número 12. Evite guardar na propriedade grandes quantias em dinheiro ou objetos.

0: objetos valiosos. Evite realizar o pagamento dos empregados no local, dando preferência às operações bancárias. Dica número 13. Identifique máquinas e implementos agrícolas com marcas de difícil remoção, exemplos de soldas, tarjetas, etc., fixando-as em locais de conhecimento somente do proprietário, com o devido registro, com fotos ou outras formas, a fim de facilitar seu reconhecimento imediato e comprovação da propriedade do bem, caso sejam subtraídos. Dica número 14. Ao alugar um imóvel, busque informações sobre o locador, documentos pessoais, telefones, referência, etc., e a finalidade da locação, evitando que sua propriedade seja utilizada para fins criminosos, exemplo de tráfico de drogas, roubos e cativeiro.
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1: 17 horas e 28 minutos.
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loja, minha gente, tô chegando por aqui. É nós de novo, meu povo. É eu, claro, opa. É isso aí, é o Antônio Carlos junto com você aqui pela Rádio Clube FM 102,1, a Rádio do Povo, né? É, estamos aí levando um pouco da boa música sertaneja pra você, né? É isso aí, então, uma boa tarde pra você, amigão. Opa, você que já chegou do trabalho aí, então, um bom descanso pra você, tá bom? É isso aí, tá? Um abraço a todos os amigos e amigas aí que estão ouvindo a gente, o pessoal que tá sintonizado, o pessoal que gosta do modão, o pessoal que ouve a gente todo dia aí, né? É, daqui, lembrando que todos os dias nós estamos aqui das 17, uns quebradinhos, né? Da frente, até as 19 horas, estão por aqui levando um pouco da boa música sertaneja pra você, família sertaneja. Olha, eu começo por aqui mandando alô, alô, boa tarde pro pessoal da fazenda, do sítio, da chácara. Alô, meu amigo, como é que você tá? Tudo certinho? Tudo bom? Olha, eu quero mandar boa tarde a você que me acompanha, você que tá ouvindo a gente também, você aí do Centrão, é, do Espírito, de Espírito Santo Pinhal, da cidade de Espírito Santo Pinhal, né? Obrigado pela companhia, os amigos aí. É, quero mandar um abraço então a todos os amigos aí de Espírito Santo Pinhal e toda a região também que tá ouvindo a gente. Obrigado pela companhia. Você de Santo Antônio de Jardim, a você de São João da Boa Vista, você de Aguaí, né? Você de Mogi Guaçu. Ô, gente, amigo, vamos mandar também para Andradas, né? Um abraço também a todo o pessoal de Andradas, Minas Gerais, o pessoal que tá na sintonia, o pessoal que ouve a gente também, Andradas. Obrigado, viu, gente? Um abraço a todos aí, tá? Uma ótima tarde pra vocês aí que tá sintonizado aqui no Coração Sertanejo, né? É isso aí, vamos lá, né? E a gente é por aqui, vamos lá, dando continuidade por aqui com o Coração Sertanejo, vamos lá, trio parada dura, beco sem saída, bora lá com mais um sucesso sertanejo pra você nessa tarde, bora lá então, beco sem saída com o trio parada dura aqui na 102,1 Rádio Clube aqui de Espírito Santo Pinhal, vamos lá.

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1: 17 horas e 42 minutos.
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Ô, meu amigo, boa tarde para você que está na sintonia. Estamos por cá, né? Chegamos de novo. É isso aí, é 102,1 no ritmo da moda boa, né? Opa, até às 19 horas com certeza você vai ouvir o melhor da música sertaneja aqui comigo, Antônio Carlos, né? Ao vivo e a cores e um pouquinho de Photoshop. Opa, bora lá, gente. Olha, a gente manda alô, manda abraço pro pessoal que tá ouvindo a gente. Na onde, meu amigo, na onde? Eu quero mandar um alôzão especial também a todos os amigos aí que estão ouvindo a gente. Na onde? Lá, é, na Vila Maringá, o pessoal que tá sintonizado. Obrigado, gente, a todo o pessoal da Vila Maringá. E obrigado pela companhia, uma ótima tarde para vocês da Vila Maringá, você da Vila São Paulo, né? Aí você do Jardim das Flores, também do Largo do São Benedito. Obrigado, viu, gente, um abraço a todos aí, tá? Alô, Cida, né, o Hermindo, daqui a pouco estou mandando um modão para vocês, tá? Mas antes estou mandando o nosso amigo Joel Montanha. Montanha tá na sintonia da gente lá, todo dia acompanhando a gente lá, ela mesmo, lá na rua Vereador Estevo de Felipe. É, o nosso amigo Joel, o Montanha, né, Joel Montanha, que tá na sintonia. Obrigado, Joel, um abraço para você, meu amigo, uma boa tarde para você, que Deus abençoe você. E ele ligou pra gente, pediu aqui com o João Mineiro e Marciano, né? É, João Mineiro e Marciano, esta noite como lembrança, e manda para todo o pessoal que tá ouvindo a gente, a Rádio Curub, né, meu? Vindo aí o coração sertanejo. Obrigado, Joel. Um grande abraço ao nosso amigo Joel, nosso ouvinte de todo dia acompanhando a gente. Esta noite, com uma lembrança com João Mineiro e Marciano. Depois a gente vai atender também a Cida e o Armindo, né? Lá da Vila Roseli, que tá ligando a gente. Ligou pra gente agora há pouquinho também, né? Obrigado, viu, Cida? Obrigado, viu, Armindo? Um abraço pra vocês aí. Estão na sintonia da gente ouvindo aí. Ele ligou pra gente aqui, pediu com, mandando com o Tião Carreiro e Pardinho, Cura de Boi, né? Então, vai lá. Um abraço então pro Armindo e pra Cida aí na Vila Roseli. Oferece pra todos aí que estão ouvindo também, o pessoal que tá ouvindo aí na Vila Roseli. Ali, né? É, ele oferece esse modão pra vocês. Um grande abraço a todos os amigos aí da Vila Roseli. Ô, gente, obrigado, viu? Um abraço a todos. Vamos lá, então. Primeiramente, então, vamos lá com o João Mineiro e Marciano, né? É, esta noite com lembrança, atendendo o pedido do Joel, o Montanha. Depois, em seguida, vem aí Tião Carreiro Pardinho, Cura de Boi, atendendo aí o Armindo e a Cida lá da Vila Roseli. Vamos lá, então, com mais um sucesso, né? É, mais um sucessão aqui da Rádio Curub FM 102,1, a Rádio do Povo, né? É isso aí, né? Bora lá, gente, ouvir o modão e ser feliz. Aumenta o volume aí que o modão tá chegando por aí. Bora lá.

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1: 17 horas e 55 minutos.
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Olha, gente, amiga, estamos por aqui de novo, né? Programa Coração Sertanejo, que vai até as 19 horas com aquela boa música sertaneja, né? É, o programa sertanejo voltando a um passado cheio de recordações e saudades, né? Coisa boa, né? Opa! É só sucesso, meu amigo. É, com músicas eternizadas e música que não acaba mais, né? É, não acaba mais. Modão chique demais na conta, né? Bom demais na conta. Manda alô também pro pessoal que está ouvindo a gente. Aonde? Lá, meu amigo, lá. Eu quero mandar também lá no Parque da Figueira. É, o pessoal do Parque da Figueira também. Obrigado pela sintonia aí, os grandes amigos do Parque da Figueira. Obrigado, viu, gente? Um abraço a todos aí do Parque da Figueira também que estão ouvindo a gente. É você também do Largo de São João, né? Aí você da Vila Montenegro. Obrigado pela audiência. É você que me está ouvindo aí, você que me ouve aí, viu? Obrigado pela audiência, obrigado pela sintonia. Uma ótima tarde para vocês todos aí. Que Deus abençoe a cada um de vocês aí que estão ouvindo a gente aí, tá? Em Largo de São João. É, no Parque da Figueira e também aí nos bairros aí, é, também no Carvalho Pinto, né? É, tá sintonizado. Obrigado, viu, gente? Um abraço a todos aí, tá? Quem ligou pra gente agora há pouquinho também foi a nossa ouvinte também, que ouve a gente todo dia, acompanha a gente também, né? Ela não liga aqui na rádio, mas ela tá ouvindo a gente, a Alzira Cornélio dos Santos, né? Cornélio dos Santos, ela tá lá no Parque do Colégio, é isso mesmo, hein? É no Parque do Colégio ouvindo. Obrigado, viu, Alzira? Um grande abraço a Alzira e toda a família aí, uma boa tarde pra vocês, tá? Pra você, pra família toda aí. Que Deus abençoe vocês todos e obrigado pela sintonia, viu? Ela ligou pra gente, pediu aqui com Chico Rei Paraná, em algum lugar do passado, né? E oferece aí também pra amiga Olenca Manca, pra Lúcia Tonietti, lá do Parque da Figueira, né? Bora no Parque da Figueira, hein? Um grande abraço também a Lúcia, né? A Lúcia Tonietti também, que está na sintonia da gente. Obrigado, viu, Lúcia? E a Alzira tá mandando pra você também, com Chico Rei Paraná, em algum lugar do passado, né? E oferece pra todos os ouvintes aí que estão ligado em nós aqui. Obrigado, viu, gente? Obrigado, viu, Alzira? Um grande abraço a todos aí, tá? Então vamos lá, atendendo o pedido da Alzira, né? Vamos lá, Chico Rei Paraná, em algum lugar do passado. É mais um sucesso do programa Coração Sertanejo pra você que tá sintonizado aí. Então vamos lá com mais um sucesso, hein? Aumenta o volume aí que o modão tá chegando por aí, tá? Chico Rei Paraná, em algum lugar do passado. Vamos lá.

Fecha, amiga. E a gente vai com o Momento de Fé, com a bênção com o Padre Anizete, a bênção da água. Daqui a pouquinho a gente volta com muito mais música, muito mais sucessos. Sucessos do passado no presente, hein? Vamos até às 7 da noite levando o melhor da música sertaneja aqui pela Rádio Clube FM 102,1, a Rádio do Povo, a Rádio da Cidade de Espírito Santo do Pinhal, São Paulo.

Oh, Senhora Aparecida, eu renovo neste momento a minha consagração. Eu vos consagro os meus trabalhos, sofrimentos e alegrias, o meu corpo, a minha alma e toda a minha vida. Eu vos consagro a minha família. Oh, Senhora Aparecida, livrai-nos de todo o mal, das doenças e do pecado. Abençoai as nossas famílias, nossos doentes, nossos velhinhos e as crianças. Abençoai a Santa Igreja. Abençoai a nossa paróquia e o nosso vigário. Oh, Senhora Aparecida, lembrai-vos que sois a padroeira poderosa de nossa pátria. Oh, Senhora Aparecida, bendito e sagrado coração, abençoai a nossa nação e pedimos de novo, olhai o nosso povo.

Todo-Poderoso, que tendo escolhido a água, fonte de vida e pureza, para nos dar a graça batismal, fizestes também aparecer no Rio Paraíba a imagem da Virgem Imaculada. Abençoai esta água e fazei que ela nos recorde nosso batismo, para que, purificados de nossas faltas, vivamos como cristãos, membros da vossa Igreja, e cheguemos um dia à vida eterna. Por Cristo nosso Senhor.

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1: 18 horas e 16 minutos.
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Alô, gente, amigas, estamos de volta, né? É, com o programa Coração Sertanejo, viu? É isso mesmo, hein? É o programa Coração Sertanejo, levando a boa música sertaneja até você, né? É isso mesmo, né? A volta dos tempos felizes com a boa música sertaneja aqui pela Rádio Clube FM 102,1, a Rádio do Povo, né? Opa, estamos por aqui. Nosso grande amigo, né? José Carlos da Veiga Torres. Obrigado, meu amigão. Um abraço pra você, tá? É, uma boa noite pra você. Compadre Tonho, opa, toca pra nós aí, né? É, do Gracial Poeira, opa, vamos tocar pra você agora, tá bom? Aí oferece aí para os... É para todos os ouvintes do Coração Sertanejo, né? Do nosso grande amigo José Carlos de Veiga Torres, nosso ouvinte de todos os dias, de todas as tardes, né? É, aqui pela Rádio Clube FM. Opa, bora lá, Zé. Tudo certinho, Zé? Um abração para você, tá? Uma boa noite aí para você, para a família toda aí. Que Deus abençoe você. Tudo de bom, viu? Vamos atender o Zé então. Vamos lá, José Carlos Torres, né? Vamos lá com do Gracial Poeira. Zé, aumenta o volume aí que o Modão tá chegando por aí, tá? É, música para você curtir. Bora lá com mais um sucesso do Coração Sertanejo para você.

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1: 18:26.
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Olá, meu amigo, minha amiga. Somos de por aqui, estamos de volta de 102,1, a Rádio do Povo. É a rádio da cidade de Espírito Santo do Pinhal, São Paulo. É isso aí, tá? Uma boa noite para você que está na sintonia. E você que tá ligado, meu amigo, acompanha nós, vamos junto nessa viagem. Vamos até as 19 horas com aquele sucesso do passado no presente, né? Olha, para você que tá aí, né, na sintonia, meu amigo, você que gosta daquele modão, você que tá, como se diz, faz tempo que você não ouve aquele modão mais, né? Ninguém toca mais. Hoje é um ritmo diferente, né? Um sertanejo diferente hoje, né? E a gente toca os modão aqui, toca o modão porque a gente gosta do modão, né? A gente, como se diz, é do tempo do... do tempo bom, né? É do tempo nosso, cada um tem a geração dele aí, né? Mas tem a geração moderna agora aí, vem vindo o sertanejo e tá com o sertanejo aí, sertanejo universitário, não sei, né? Mas o sertanejo nosso é aquele raizão, né? É, raizão, então tá bom, né? Então vamos lá, né? Quem ligou pra gente foi a nossa grande amiga Olenka Manca, né? Que tá na sintonia da gente lá no Jardim Brasil. Obrigado, viu, Olenka? Obrigado a você aí, tá? Ela ligou pra gente aqui, pediu aqui com o Edson Hudson, né? É porta-retrato, né? É um musicão, né? É isso aí, tá? E oferece pras amigas aí, oferece também pro marido, que é o alemão, né? O alemão que tá na sintonia. E também oferece para as amigas aí, a Cidinha Pérez, né? Também a Alzira Cornélio dos Santos, para todas as amigas dela que estão ouvindo aí, que tem muitas amigas ainda, marca tudo aqui, não vai dar tempo de falar tudo aqui, mas todas, ela oferece para todas as amigas dela que está sintonizada, a pessoa que gosta de uma boa música, né? Então, ela oferece para todas aí. Obrigado, Violenco, um abraço para você, pro alemão aí, para toda a família que está ouvindo a gente aí no Jardim Brasil. Ele oferece também para todo o pessoal do Jardim Brasil, né? Do Jardim aí, do Parque Jardim São Manuel. Quem mais tem ali mais é... Jardim Brasil, São Manuel, como é que chama? Elvergueiro Leite, né? E também tem outro bairro lá, como que chama? Esqueci, rapaz. Nossa, Jardim Diver Sarcinelli, é isso aí, tá? A todo pessoal que tá ligado aí, então, ó, ela tá mandando essa música pra vocês aí, com Edson Woods e Porto do Retrato, né? Vamos lá então, atendendo o pedido do Olenka. Olenka, obrigado pela sintonia. Uma boa noite pra você, pra toda a família aí. Vamos com mais um sucesso aqui pela Rádio Grupo FM 102,1, né? Sempre tocando o melhor da música sertaneja pra vocês, tá bom? A moda que não para, a moda continua. E vamos com mais esse sucessão, mais esse musicão, né? Bora lá então.

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1: 18 horas e 37 minutos.
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Alô, gente, amigos, já estou por aqui. Estamos aí apresentando o programa Coração Sertanejo, viu? É isso aí, tá? Uma boa noite pra você que acompanha a gente aqui pela 102,1 Rádio Clube FM, a Rádio do Povo. Obrigado, gente. Um grande abraço a todos aí. Uma boa noite. E eu quero mandar uma boa noite especial também pra quem? Pra quem vai, né? É, pra nossa grande amiga também que tá ouvindo a gente lá no Parque da Figueira. Ela mesma, né? É, lá tá assim na sintonia da gente, a Lúcia Tonietti. Boa noite, Lúcia. Boa noite pra você, pra família toda aí. Que Deus abençoe vocês, viu? Obrigado pela sintonia, tá? Uma boa noite pra, então, vai pra Lúcia Tonietti lá do Parque da Figueira. Obrigado, obrigado, Lúcia. Boa noite, Lúcia. É, tá na sintonia, obrigado, viu? Uma ótima noite pra você e pra família toda aí que tá ouvindo a gente, tá ouvindo o Coração Sertanejo, né? Olha, quem ligou pra gente agora há pouquinho também foi ele mesmo, o Homem BBG, né? Tá na sintonia da gente, tá? Tá avisando o pessoal, a galera aí, viu? Invadiram, hackearam aí a rede social do Miguel, né? É, toma cuidado, viu, gente? Tá cheio de hack por aí, tá? Estão hackeando todo mundo aí, toma cuidado, viu? Esse foi o alerta do Miguel, Cocovil, falou pra nós que hackearam lá, né? Mas deu tudo certo, né, Miguel? Beleza aí? Tranquilo? Então, um abraço pra você, daqui a pouco a gente vai ajeitar o modão, a música que você quer aqui, tá bom? Tá bom? Um abraço pro nosso amigo Homem BBG, Miguel Cocovil! Ô, Miguelzão! É nós por aqui, até às 19 horas, levando a boa música sertaneja, Emílio. É, pra você matar saudade, claro, opa! É, todos os dias, meu amigo, pra você que ligou o rádio agora aí, você está ligado da melhor, na Rádio Clube FM 102,1, viu? O nosso abraço também, boa noite também, vai pra Dona Elza também, lá da Fazenda São Pedro. É, uma boa noite pra ela, que tá ouvindo a gente lá na Fazenda São Pedro. Dona Elza, boa noite pra senhora aí, tudo de bom, viu? Gente, amiga, vamos colocar a moda na conversa? Então vamos lá, então. É, quem ligou pra gente agora há pouquinho também foi ele mesmo, é o homem do suco, meu amigo. É isso aí, né? É o Tony Tonelada. Alô, Tony, como é que você tá, amigão? Tudo certinho? Como é que passou de ontem pra cá? Beleza? Tranquilo aí? Então tá, um grande abraço a você, tá? É, pra você, pra família toda, tá? Ele ligou pra gente aqui então, o Tony Tonelada, ele é o nosso ouvinte, todo dia tá acompanhando. Obrigadão, viu, Tony? Um abraço pra você, obrigado pela companhia, tá? Ele ligou pra gente aqui e pediu um modão aqui, não é? Uma música verde e amarela, com Tchão Carreiro e Pardinho, lá aonde eu moro, né? É isso mesmo. Oferece também, especialmente pro grande amigo da mercearia aí, viu? Aí no Jardim das Rosas, né? É o Sou Carlos. Alô, Sou Carlos! Tudo bom para o senhor? Deus abençoe, viu? Uma boa noite pro senhor, pra família toda e também para o filho, né? Eu não entendi, isso é Endinho, acho que é isso mesmo, né? Desculpa se estiver lá errado. Vai pro filho dele também que tá ouvindo a gente aí no Jardim das Rosas, aí na mercearia. Obrigado, viu? E também ele oferece todo, oferece pra toda a galera do suco aí. É, o pessoal tá meio devagar, né? Meio devagar pro suco aí, mas hoje tem suco de melancia, de mexerica, né? Mexerica com cana, né? É um suquinho aí, é um suquinho light, né? É, depois fala que a coisa tá feia, hein? É por aí, meu amigo, assim, é assim mesmo que vai, né? É por aí, tá? É por aí que acontece, é por aí que... É, amigo, é assim mesmo por aí, as coisas é assim mesmo, né? Mas tá bom, né? Graças a Deus, tá bom, estamos no planeta, né? Igual falava o nosso amigo lá que tá na sintonia da gente também lá, né? Lá no Pedro Costa também, é. O nosso amigo Aguinaldo, Aguinaldão, abraço pra você, tudo de bom, viu, meu amigão? Um abraço aí, tá? Ele é o homem do planeta lá, o Aguinaldo tá ouvindo a gente lá. Olha, eu quero mandar um alô também pra quem mais comanda alô também. Ah, pro meu grande amigo também, o João Bertoldo. Alô, João, como é que você tá? Tudo certinho, João? Um abraço pra você, viu? Toda a família que tá ouvindo a gente, obrigado pela audiência, tá? E mandando alô pra quem mais? Pro nosso amigo Zap. É, Parolin, né? É o Parolin também. É, Parolin também na sintonia, viu? Obrigado, Parolin. Grande abraço a você aí que tá na sintonia também. Obrigado pela audiência aí. Grande amigo Parolin. Parolin! Uma boa noite, Parolin. Olha, vamos lá então. Vamos lá. Atendendo o pedido do Tony. Vamos lá com o Tchão Carreiro e Pardinho. Lá onde eu moro. Ô, lugar. Bora lá então. Lugarzinho bom, né? Bom demais da conta. Bora lá com o sucesso aí com o Tchão Carreiro e Pardinho. Tony, aumenta o volume, amigão. Abraço aí pra você. Aumenta o volume que o modão tá chegando por aí. É modão de qualidade. É a música verde e amarela. Bora lá. Música verde e amarela.

Opa, aqui pela Rádio Clube FM 102,1, a Rádio do Povo. Modão pra botar saudade, né? Saudade! Saudade, né? Isso aí, tá? É, isso aí. Saudade mata mais que veneno de cobra, né? É isso aí, que modão, né? Lá onde eu moro, é um lugarzinho bom, né? Isso é graças a Deus, tá bom? E a gente tá apresentando pra você que ligou a rádio agora, meu amigo, você que não sabe, você que tá ouvindo a gente aí, tá? Obrigadão, viu? Você que ligou a primeira vez, né? É, você está ouvindo aí a Rádio Clube FM 102,1, a Rádio do Povo, a Rádio da cidade de Espírito Santo do Pinhal, São Paulo. É nós mesmo, né? Eu aqui, é o programa Coração Sertanejo, apresentado por mim, Antônio Carlos, né? Junto com você, até às 19 horas, com aquele sucessão do passado. Olha, atendeu nosso amigão, né? É que tá, não, tá ouvindo a gente também, é o nosso grande amigo Irineu. Alô, Irineu! Amigo, como é que você tá? Tudo certinho por aí? Uma boa noite pra você e pra toda a família aí, tá? Aí no Jaime Leme, o nosso amigo Irineu, nosso amigão, tá ouvindo a gente lá, tá? Ele ligou pra gente, pediu aqui um modão com o Joaquim Manuel, né? É som de cristal, né? Eu ofereço pra todos que estão ouvindo aí, todos os ouvintes do Coração Sertanejo. Obrigado, viu, Irineu? Um abraço pra você, uma boa noite pra você, pra família toda aí, que Deus abençoe vocês. E obrigado pela ligação, obrigado pela audiência aí, viu? Então vamos lá, um abraço então pro Irineu e vamos de moda boa, vamos com mais um sucesso aí, né? É como eu falei, saudade mata mais que veneno de cobra. Bora lá então, com mais um sucessão pra vocês, Joaquim Manuel, som de cristal.

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3: 18 horas e 55 minutos.
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9: Aqui na Rádio Clube FM 102,1, a Rádio do Povo. Opa, é nós de novo, né? Quero mandar um abraço a todos aí também, da onde? Da Vila São Pedro. Obrigado, gente. Obrigado pela companhia. Aos grandes amigos e amigas também da Vila São Pedro. Obrigado, gente. Um abraço a todos aí, tá? Eu peço desculpa aqui a Dona Maria Rosa, né? Tinha aqui uma mensagem dela aqui, mas já tava marcado que agora que eu vi aqui, meu. Oi, Antônio Carlos, boa tarde. Nossa, me perdoa, viu? Que eu vi agora, mas vou tocar pra ela, tá? Boa tarde, Antônio Carlos, da Maria Rosa, Maria Rosa de Santo Antônio do Jardim, quer ouvir então, né, com Abel Caim, Mãe Amorosa, e oferece para filha, né, é isso mesmo, para Rosana Scanavac, né, obrigado pela companhia, a Maria Rosa, que Deus abençoe a senhora, uma boa noite, tá, e a gente vai mandar para ela então lá para Santo Antônio do Jardim, né, vamos lá então para Dona Maria Rosa, né, é isso aí, com Abel e Caim, é isso mesmo, Mãe Amorosa, tá, e oferece especialmente para a Rosana Scanavac, obrigado a todos aí, tá, boa noite. Que Deus abençoe vocês todos e obrigado a vocês de Santo Antônio do Jardim. Vamos lá então, atendendo o pedido da Dona Maria Rosa, né, de Santo Antônio do Jardim. Vamos lá com Abel e Caim, Mãe Amorosa. A Rádio Curuba FM 102,1, levando, mandando aquele modão para vocês aí, tá bom? Uma boa noite a todos que estão ligadão aqui na 102,1, a Rádio do Povo. Bora lá.

0: Está no ar a Voz do Brasil. As notícias do governo federal que movimentaram o país no dia de hoje.
1: Olá, boa noite.
2: Boa noite para você que nos acompanha em todo o país.
1: Sexta-feira, 5 de junho de 2026.
2: Vamos ao destaque do dia. Bom condutor ganha incentivo na hora de renovar a carteira.
1: Agora é lei, motoristas que não cometeram infrações terão a CNH renovada de forma automática. Gabriela Noronha.
3: Cerca de 2 milhões de motoristas já foram beneficiados desde a publicação das novas regras, em dezembro do ano passado.
2: Você vai ouvir também MEC Idiomas.
1: Já está no ar plataforma digital para ajudar o cidadão a aprender inglês e espanhol de graça.
2: Presidente Lula destaca que saber outro idioma amplia oportunidades e abre novas portas na vida das pessoas.
4: O governo está fazendo, utilizando a tecnologia para criar oportunidade de vocês poderem aprender coisas que a gente não conseguia há muito tempo atrás.
1: E ainda, bloqueio voluntário e simultâneo de todas as casas de apostas autorizadas do Brasil.
2: Mais de 574 mil pessoas já usaram plataforma que permite a autoexclusão de bets. Márcia Fernandes.
5: Cerca de 40% apontaram a perda de controle sobre jogos e afirmaram que os impactos na saúde mental foram o principal motivo para a autoexclusão.
1: Hoje, na apresentação da Voz do Brasil, eu, Luciana Vasconcelos e Luciano Seixas.
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1: Bons condutores vão ter renovação automática da Carteira Nacional de Habilitação.
2: É o que prevê lei sancionada hoje pelo presidente Lula.
1: A medida integra o programa CNH do Brasil, que facilita e deixa mais em conta o acesso à primeira carteira de motorista.
3: A lei sancionada nesta sexta-feira institui o programa CNH do Brasil e permite a renovação automática da Carteira Nacional de Habilitação para os motoristas que estejam cadastrados no Registro Nacional Positivo de Condutores e que não tenham infrações de trânsito nos últimos 12 meses. A nova legislação é resultado de uma medida provisória encaminhada pelo governo do Brasil ao Congresso Nacional em dezembro do ano passado. Segundo o Ministério dos Transportes, cerca de 2 milhões de motoristas já foram beneficiados desde a publicação das novas regras. Entre os beneficiados está Andrei Abreu, morador de Santa Catarina, que conta que em 20 minutos teve o documento renovado.
6: Então eu só precisei fazer a consulta e lá só atestar mesmo a efetivação. E foi tranquilo, foi bem rápido, questão de 20 minutos mesmo, que se a gente anda corretamente, não tem multas. E o sistema, ele busca uma forma de desburocratizar, viabilizar a rapidez na renovação. Fica bem mais tranquilo e mais pessoas podem, de fato, se animar para poder tirar uma CNH.
3: Além da renovação, o programa CNH do Brasil também facilita o acesso à primeira habilitação nas categorias A, destinada a motocicletas, e B, voltada a veículos de passeio. Com a nova lei, os candidatos podem escolher como preferem se preparar para tirar a CNH. Se por meio do conteúdo teórico gratuito disponível na plataforma digital, se em uma autoescola tradicional ou combinando as duas opções. Com as mudanças, o Brasil bateu recorde de novos condutores habilitados no país este ano. De acordo com o Ministério dos Transportes, mais de 1 milhão e 141 mil CNHs foram expedidas entre janeiro e maio. O presidente Lula também destacou o impacto direto das medidas no orçamento das famílias brasileiras.
4: Uma carta custava R$ 3.000, R$ 3.500. Tem gente que pagava até 4 mil. Agora não, agora o cara gasta R$ 670, R$ 500, já está com a sua carta pronta. Uma coisa importante, nós temos 60 milhões de pessoas usando o aplicativo. 60 milhões de pessoas. É uma população, sabe, o dobro da população argentina utilizando o aplicativo. Bom, isso tudo, para mim dizer ao pessoal que está tirando carta, tire sua carta, porque tirar carta é ter um instrumento de trabalho na mão para que você seja seguro. Portanto, utilize o novo modelo, um novo sistema de tirar carta e seja um motorista legalizado. tanto de moto quanto de carro que você tiver.
3: Os números mostram ainda um crescimento expressivo na procura pelo documento. O total de requerimentos para a emissão da CNH ultrapassou 7 milhões, volume 7 vezes maior que o observado antes da edição da medida provisória. Desse total, mais de 6 milhões de solicitações foram realizadas por meio da plataforma CNH do Brasil. Reportagem Gabriela Noronha.
2: Uma situação que começa como uma simples diversão na internet e o sonho do dinheiro fácil.
5: E aos poucos se torna um ciclo vicioso de endividamento e problemas de saúde mental.
2: Esta é a realidade de quem sofre com os perigos dos jogos da aposta online.
5: De acordo com o Ministério da Fazenda, mais de 25 milhões de brasileiros entraram nas chamadas bets no ano passado.
2: Mas uma nova ferramenta pode ajudar quem precisa enfrentar o vício.
5: Uma busca por dinheiro que resultou em mais dívidas. Essa é a realidade de muitas famílias brasileiras. Nossa equipe conversou com uma mulher que prefere não se identificar. Ela conta que durante uma depressão e precisando de mais recursos, começou a jogar em cassinos online. O hábito virou vício e ela passou a gastar todo o salário e o dinheiro de outras pessoas nas apostas.
7: O jogo meio que foi assim, uma válvula de escape. Aí foi evoluindo até chegar num ponto de eu gastar dinheiro que não era meu. Meu salário entrava, eu gastava tudo. E aqui em casa começou a ficar muito complicado. E foi assim, até ter que tomar medidas drásticas.
5: Para evitar que mais pessoas se viciem e se endividem por causa dos jogos de apostas online, o governo federal lançou uma plataforma de auto-exclusão das bets. Com a ferramenta, o usuário indica seu CPF e, com isso, bloqueia de forma voluntária e simultânea o acesso a todas as casas de apostas autorizadas no Brasil, com uma única solicitação. É o que explica Daniele Cardoso, secretária de Prêmios e Apostas do Ministério da Fazenda.
8: Quando esse cidadão procurar uma determinada casa de aposta, ele vai estar bloqueado. Essa casa de aposta busca aqui para saber se esse CPF pode ou não apostar, e aí a gente dá informação dizendo não, porque ele se auto-excluiu. Quando a gente pensou nessa plataforma, a gente pensou não só nesse mecanismo de auto-exclusão centralizada, mas também ali ser um concentrador de informações em relação ao jogo responsável.
5: Dados do Ministério da Fazenda apontam que só no ano passado, mais de 25 milhões de brasileiros fizeram apostas em jogos online. Diante desse cenário, a plataforma de autoexclusão é uma das estratégias do governo para evitar o vício e o endividamento das famílias. Além do bloqueio, a autoexclusão impede novos cadastros e suspende o envio de publicidade sobre o assunto. Desde que a plataforma foi lançada no final do ano passado, mais de 574 mil pessoas já solicitaram a exclusão dos CPFs para o uso de bets. Do total de cadastrados, cerca de 40% apontaram a perda de controle sobre jogos e afirmaram que os impactos na saúde mental foram o principal motivo para a autoexclusão. Para a mulher que conversamos no início dessa reportagem, é importante existir uma plataforma que possibilite a exclusão do CPF nas casas de aposta.
7: A gente já viu várias coisas, né, muito graves acontecendo com essas pessoas, então eu acho que é importante sim para ajudar muita gente para não entrar nisso, porque é difícil.
5: Além de bloquear o CPF da pessoa para o uso de bets, a plataforma de autoexclusão também reúne orientações e links com informações de onde encontrar atendimento especializado no Sistema Único de Saúde. Pessoas que identificarem prejuízos relacionados às apostas podem buscar apoio nas unidades básicas de saúde e nos centros de atenção psicossocial, presentes em todas as regiões do país. Para quem sofreu com as apostas, a ajuda psicológica é fundamental.
7: É um vício muito perigoso. Então, quando eu decidi, eu vou parar, eu começava a pensar em tudo que eu passei. Aí eu fui atrás para procurar psicólogo especializado no assunto. E a partir desse momento, a perspectiva foi voltando.
5: Para acessar a plataforma e fazer a autoexclusão, basta procurar no seu buscador a frase autoexclusão Ministério da Fazenda e clicar no link. O endereço vai te direcionar para a plataforma dentro do site gov.br.

0: Indo que estudantes e demais interessados aprendam novos idiomas sem sair de casa. O presidente Luiz Inácio Lula da Silva destaca que aprender e falar outros idiomas amplia oportunidades e abre novas portas na vida das pessoas.
1: O governo está fazendo, utilizando a tecnologia para criar oportunidade de vocês poderem aprender coisas que a gente não conseguia há muito tempo atrás. É muito importante. Você não vai pagar nada, é um governo que vai arcar com os custos desse programa. O que o Ministério da Educação está fazendo é abrir, não uma janela, escancarar uma porta muito grande para que você tenha acesso às coisas que você precisa ter.
0: Entre as funcionalidades disponíveis no aplicativo estão a integração com a conta gov.br, teste de proficiência, trilhas de aprendizagem com aulas e atividades de reforço, avaliações ao final de cada módulo, sistema de conquistas e ferramentas de prática oral. A plataforma também conta com agentes de inteligência artificial para apoio aos estudos, esclarecimento de dúvidas e conversação nos idiomas. O acesso pode ser feito pelo portal macidiomas.mec.gov.br ou pelo aplicativo Mac Idiomas. Reportagem Thaisa Vitória.
2: E a plataforma Mac Livros, uma biblioteca digital, já alcançou a marca de 862 mil usuários.
3: Desde abril, quando a ferramenta foi lançada, já foram acessadas 468 mil obras, uma média de 3.400 livros por dia.
2: Somado todo o tempo de leitura dos usuários na plataforma, chega-se a 269 mil horas, o equivalente a cerca de 30 anos de leitura sem parar.
3: O livro mais lido é A Cabeça do Santo, da jornalista e escritora brasileira Socorro Acioli, e conta a história de um jovem que descobre possuir o dom de ouvir as preces de mulheres para Santo Antônio.
2: Completam as cinco obras mais lidas, Crime e Castigo e Noites Brancas, de Dostoiévski, e também A Vegetariana e Sem Despedidas, de Han Kang.
3: Para ter acesso às obras, basta acessar o site do Mac Livros ou o aplicativo e fazer o login com a conta do gov.br.
2: É por meio da conta gov.br que o cidadão tem acesso a mais de 4.600 serviços públicos.
3: E quem perdia o acesso à conta precisava aguardar até 3 dias até ter o problema resolvido.
2: Para facilitar a vida do cidadão, o governo do Brasil lançou uma ferramenta que recupera o acesso ao gov.br de forma rápida e simples.
4: Meu INSS, meu SUS Digital, Enem Fies, Carteira de Trabalho Digital e Carteira Digital de Trânsito são alguns dos serviços mais demandados na plataforma gov.br. Atualmente são mais de 176 milhões de usuários. Para facilitar a vida de quem precisa recuperar o acesso à conta, em caso de perda ou troca do celular, por exemplo, o governo do Brasil desenvolveu uma ferramenta que simplifica esse processo. É o que explica o diretor do Departamento de Identidade Digital, Hudson Vinícius Mesquita.
5: Então isso traz autonomia para o cidadão, muito mais rápido de fazer, não precisa envolver a central de atendimento. A expectativa é que mais pessoas, né, possam habilitar, se sentir confortáveis a utilizar essa camada de segurança.
4: O primeiro passo é atualizar o aplicativo do GovBR para ter acesso à opção de recuperação com e-mail. Na verificação em duas etapas, clicar na opção Estou com dificuldade para gerar código e seguir os passos. Será preciso fazer um reconhecimento facial para concluir o processo. Para o secretário de Governo Digital, Rogério Mascarenhas, além de facilitar a vida do cidadão, a ferramenta traz mais segurança.
6: Então a gente sempre está buscando que a segurança esteja em primeiro lugar. A gente está colocando a possibilidade de utilizar um e-mail que a pessoa cadastre para que ela possa fazer essa recuperação da conta sem qualquer procedimento administrativo, ou seja, ela mesma consegue fazer isso. A partir de um reconhecimento facial, ela já consegue fazer recuperação da sua conta.
4: O passo a passo da ferramenta está disponível na internet em acesso.gov.br. Depois é só clicar na aba Ajuda. Reportagem Nazi Brum.
3: Você já ouviu falar em phishing, uma palavra em inglês que se refere à pescaria?
2: O termo é usado para sites, e-mails ou mensagens falsos usados para recolher dados de quem usa a internet.
3: Esse e outros termos ligados ao mundo digital podem ser compreendidos por qualquer pessoa por meio de vídeos ou até mesmo histórias em quadrinhos.
2: Conhecer cada vez mais sobre o ambiente digital pode evitar golpes. Saiba mais na reportagem de Cleide Lopes.
7: Há 2 anos, a gaúcha Gisele Heligda recebeu uma ligação de um suposto atendente do Banco Digital, onde ela tinha conta. Do outro

0: Do lado da linha, a informação era de que o cartão dela havia sido clonado. Assustada, ela seguiu as orientações do falso funcionário, forneceu dados pessoais e fez até reconhecimento facial. Ela não sabia, mas estava caindo em um golpe digital.
1: Fiz o reconhecimento facial e quando eu terminei o reconhecimento facial, a minha conta foi zerada. Era o valor que eu tinha para pagar o meu aluguel, a minha água, a minha luz.
0: Mensagens falsas, links suspeitos, roubo de senhas e tentativas de fraude estão entre os principais riscos para quem usa a internet. Por isso, o governo do Brasil aposta em mais uma estratégia: conscientizar a população por meio de vídeos, cartilhas e materiais educativos sobre os perigos e as armadilhas usadas por criminosos virtuais. Entre os lançamentos está a revista Vista em quadrinhos, phishing e golpes cibernéticos. Com linguagem simples e acessível, a publicação mostra como os golpistas agem e orienta sobre formas de proteção. Também foram lançados vídeos voltados especialmente para idosos e conteúdos com dicas de acesso seguro aos serviços do gov.br. Como explica o secretário do Governo Digital do Ministério de Gestão e Inovação em Serviços Públicos, Rogério Mascarenhas.
2: Levar a população de uma forma simples, através de vídeos, né, que estão disponíveis lá na nossa página do gov.br/PPSI, né, que é o Programa de Privacidade e Segurança da Informação. Vídeos que auxiliem as pessoas com pequenos cuidados e também as preocupações que a gente tem que ter aí em relação a essa forma de ataque, né, ou de abordagem que esses criminosos acabam fazendo na população.
0: O jornalista Felipe Camelo também já caiu em golpes virtuais. Seduzido por promoções imperdíveis na internet, fez compras de produtos que nunca chegaram.
3: Hoje a gente tem que ficar muito atento por promoções muito atraentes. Então você pega aquele produto, pega aquela loja, põe na internet, aí você vai ver o tanto de reclamações, aí por ali você já pode tirar um parâmetro se é golpe ou se não é.
0: O especialista em tecnologia da informação, Marlo Prudente, explica que os principais cuidados: desconfiar de mensagens urgentes e procurar sempre os canais oficiais.
4: Se você recebe qualquer mensagem com esse senso de urgência, desconfie. Às vezes você recebe por WhatsApp ou qualquer outro meio não oficial. Sai dali, vai no aplicativo do GovBR, vai no aplicativo do banco, porque tudo é digital. Então, se acontecer qualquer coisa desse tipo, você vai receber uma notificação do próprio aplicativo oficial do governo, do banco, ou qualquer outro que seja.
0: Segundo o governo federal, o Brasil é hoje referência em serviços digitais. São mais de 4.600 oferecidos por cerca de 250 órgãos públicos na plataforma gov.br. Reportagem Cleide Lopes.
5: Só reforçando, o material está disponível no site gov.br/governo-digital, na aba Privacidade e Segurança.
6: E atenção, pescadores, o Ministério da Pesca e Aquicultura alerta sobre tentativas de golpe relacionadas ao Registro Geral da Atividade Pesqueira.
5: Segundo relatos dos próprios usuários do sistema Pesque Brasil, alguns estão recebendo mensagens falsas via aplicativo WhatsApp.
6: Os golpistas fazem o print da tela da consulta pública da licença e adulteram o documento.
5: Assim, quem está com a licença ativa é levado a acreditar que o documento está suspenso ou cancelado. Aí os golpistas solicitam pagamento para que a situação seja normalizada.
6: O Ministério ressalta que não cobra nenhum tipo de taxa para regularização da profissão.
5: Em caso de dúvida, procure informações apenas pelos canais oficiais. Pelo WhatsApp, no número código 61, telefone 3276-5073.
6: Mais informações no Ministério da Pesca, no endereço gov.br/mpa.
5: muitas mulheres, a independência financeira é um dos fatores cruciais para romper com ciclos de violência doméstica.
6: Agora, mulheres empreendedoras do setor do turismo em situação de vulnerabilidade terão acesso a condições especiais de crédito pelo novo Fundo Geral de Turismo.
5: A portaria prevê que beneficiárias solicitem suspensão temporária dos pagamentos por até 6 meses e também estabelece ampliação dos prazos de carência.
6: Durante o Fórum Internacional de Mulheres no Turismo em João Pessoa, o ministro do Turismo, Gustavo Feliciano, ressaltou que a medida busca criar uma rede de segurança para que mulheres vítimas de violência mantenham seus negócios.
7: Alguma mulher que for vítima ou tiver alguma dificuldade no enfrentamento de violência, ela vai ter uma carência maior de 180 dias nos prazos do FUGETUR, podendo dar uma mobilidade e uma tranquilidade maior para passar por esse problema de enfrentamento que ela foi vítima de violência e depois voltar a arcar com as parcelas do financiamento.
5: A solidariedade que salva vidas levou o Brasil a um resultado histórico.
6: No ano passado, foram realizados 31 mil transplantes de órgãos, o maior número já registrado no país.
5: E por trás de cada cirurgia está uma complexa rede de equipes e logística com um único objetivo: salvar vidas.
8: A espera pode durar meses, às vezes anos. Para Elisângela Alves, de Brasília, a segunda chance chegou graças a um gesto de amor da própria família.
9: O rim já estava bastante comprometido e o médico disse que o próximo passo seria começar uma busca na família sobre quem poderia estar doando o órgão, né? E no futuro próximo eu entraria em uma hemodiálise.
8: Elisângela convivia com a insuficiência renal e dependia de tratamento constante, até que veio a compatibilidade e o transplante de um novo rim, doado pela irmã Márcia Alves.
10: Quando ela falou, preciso de um rim, eu falei, eu te dou um. E a gente brincando e tudo, e realmente deu tudo certo, graças a Deus, fizemos os exames, né, da compatibilidade, então podemos fazer a cirurgia. Estava super tranquila e segura em relação à minha decisão, correu tudo bem.
8: Hoje, recuperada, a Elisângela segue uma vida normal. Histórias como a dela ajudam a explicar um resultado histórico. O Brasil bateu recorde de transplantes em 2025. Foram 31 mil procedimentos realizados em todo o país, o maior número já registrado. Entre os procedimentos mais realizados estão os transplantes de córnea, rim, medula óssea, fígado e coração. A estrutura envolve hospitais, equipes médicas, centrais de transplante e logística aérea. No ano passado, foram realizados 4.808 voos para o transporte de órgãos e equipes, em parceria com companhias aéreas e a Força Aérea Brasileira. O governo do Brasil investiu R$1,5 bilhão de reais no Sistema Nacional de Transplantes, recursos que ajudam a ampliar equipes, acelerar diagnósticos e reduzir o tempo de espera de quem depende de uma nova chance. Uma estrutura complexa e que faz do Brasil um líder em transplantes na rede pública, destaca Patrícia dos Santos, coordenadora-geral do Sistema Nacional de Transplantes do Ministério da Saúde.
11: Demonstra o compromisso do Ministério da Saúde em fortalecer uma das maiores políticas públicas de transplantes do mundo. Esse financiamento é o que permite ampliar o acesso, reduzir as desigualdades regionais, qualificar os serviços e garantir que mais brasileiros tenham a chance de receber um transplante com segurança gratuitamente pelo SUS.
8: Mas apesar dos avanços, ainda existe um desafio importante. Hoje, cerca de 45% das famílias brasileiras ainda recusam a doação de órgãos, segundo dados do Ministério da Saúde. Pela legislação brasileira, a doação só ocorre com autorização dos parentes. Para quem aguarda na fila, a possibilidade de um transplante depende desse consentimento, explica o nefrologista Dr. Geraldo Freitas.
12: Falar da intenção de ser doador, caso isso aconteça, isso é importante, porque é imprevisível quando a situação de morte cefálica vai acontecer. Se estiver conversado com a família, a probabilidade de a gente efetivar um doador é muito maior do que se isso não tivesse sido comentado em nenhum momento.
8: O Sistema Único de Saúde responde por cerca de 86% dos transplantes realizados no país. O atendimento inclui exames, cirurgia, acompanhamento médico e medicamentos, tudo de forma gratuita. Reportagem Pablo Mudim.
6: E essas foram... as notícias do governo do Brasil.
5: Uma realização da Secretaria de Comunicação Social da Presidência da República.
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5: Fique agora com as notícias do Poder Judiciário e do Congresso Nacional. Uma boa noite e um bom fim de semana.
6: A gente volta na segunda-feira. Boa noite para você.

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2: No Dia Mundial do Meio Ambiente, a STF relembra decisões que fortaleceram a proteção ambiental no Brasil.
3: Supremo começa a julgar recurso apresentado pelo ex-deputado Roberto Jefferson.
2: TSE divulga distribuição do Fundo Especial de Financiamento de Campanha para as eleições 2026.
3: Boa noite, eu sou Marcela Luiza.
2: E eu sou Walter Lima.
3: Hoje, 5 de junho, é o Dia Mundial do Meio Ambiente.
2: E para celebrar a data, o Supremo Tribunal Federal relembra algumas decisões que consolidaram a proteção ambiental como um direito fundamental previsto em nossa Constituição. Marta Ferreira.
4: Neste Dia Mundial do Meio Ambiente, algumas das principais decisões da Corte merecem destaque. Em relação ao Fundo Clima, em 2022, o STF determinou a retomada do funcionamento do Fundo Nacional sobre a Mudança do Clima, mecanismo do governo federal criado para financiar projetos de enfrentamento às mudanças climáticas. Em relação às queimadas e ao desmatamento na Amazônia e no Pantanal, a Corte reconheceu falhas estruturais na execução de políticas de enfrentamento das queimadas e determinou a elaboração e a implementação de planos de combate a incêndios e desmatamento e o fortalecimento de órgãos de fiscalização e a coordenação entre a União e os estados da Amazônia e do Pantanal.
3: O Supremo Tribunal Federal começou a julgar nesta sexta-feira um recurso apresentado pelo ex-deputado Roberto Jefferson contra uma multa de R$ 452 mil ligada à condenação dele em 2024.
2: O julgamento ocorre no plenário virtual e está previsto para terminar em 15 de junho. Pablo Lemos.
5: O ex-deputado Roberto Jefferson foi condenado a pagar a multa em um processo no qual foi sentenciado a 9 anos de prisão por calúnia, homofobia e por incitação à prática dos crimes de abolição do Estado Democrático de Direito e de dano qualificado. A defesa recorreu alegando que ele não tem condições financeiras de arcar com o valor. Mas o relator do caso no Supremo Tribunal Federal, ministro Alexandre de Moraes, rejeitou o pedido. Ele destacou que o valor de mais de R$ 452 mil pode ser parcelado em 18 vezes, como condição para a progressão de regime.
3: O Tribunal Superior Eleitoral divulgou os valores do Fundo Especial de Financiamento de Campanha, destinados aos partidos políticos para as eleições gerais de 2026.
2: Ao todo, R$ 4,9 bilhões vão ser distribuídos entre 30 partidos, de acordo com os critérios estabelecidos na legislação eleitoral, considerando a representatividade das legendas no Congresso Nacional. Fábio Ruas.
6: PL vai receber o maior valor, R$ 881 milhões e 700 mil. Em seguida, o PT, com R$ 615 milhões e 400 mil. E depois o União, com algo em torno de R$ 526 milhões e 200 mil. Juntas, as três legendas concentram quase 40% do montante distribuído pelo Fundo Eleitoral, que é custeado pela União em ano eleitoral. O objetivo do fundo é financiar campanhas de candidatas e candidatos.
3: Justiça Federal paralisa licenciamento de terminal de gás natural liquefeito em Barcarena, Pará.
2: A ação atende a pedido do Ministério Público Federal, Sabrine Menezes.
7: A decisão paralisou o avanço do licenciamento ambiental e a implantação do terminal de gás natural liquefeito de Barcarena, no Pará. A decisão reconheceu argumentos do MPF e o risco de danos irreversíveis aos modos de vida das comunidades tradicionais e ao meio ambiente, caso o projeto avançasse sem os estudos adequados. Na sentença, a Justiça estabelece diversas obrigações ao governo do Pará, à Termogás e ao INCRA, como a proibição de emissão de licenças e a suspensão de atividades ligadas ao empreendimento, sob pena de multa diária de R$ 50 mil em caso de descumprimento.
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3: Uma boa noite.
2: Bom fim de semana e até segunda-feira.
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1: Eu sou Paula Groba.
2: E eu sou Humberto Pinheiro.
1: E estes são os destaques de hoje do Jornal do Senado, que começa agora.
2: Proposta garante proteção total a fundos de previdência afetados pelo Banco Master.
1: Autonomia do Banco Central com orçamento próprio está na pauta da Comissão de Constituição e Justiça.
2: Tarifaço. Senadora pede diálogo com os Estados Unidos para proteger exportações do Brasil.
1: Boa noite.
2: Boa noite.
1: Um projeto apresentado no Senado quer evitar prejuízos a aposentados e pensionistas de estados e municípios que investiram recursos no Banco Master.
2: A proposta amplia a cobertura do Fundo Garantidor de Créditos para assegurar a devolução integral dos valores aplicados. Repórter Marcela Cunha.
3: A proposta foi apresentada pelo senador Renan Calheiros, do MDB de Alagoas. Na prática, o projeto obriga o FGC, uma espécie de seguro dos bancos, a garantir a devolução integral dos recursos que tenham sido aplicados no Banco Master. Hoje, essa garantia tem limite de até R$ 250 mil reais por CPF ou CNPJ, por instituição ou conglomerado financeiro, e é financiada pelos próprios bancos. Segundo Renan, a medida quer evitar que aposentados e pensionistas sejam prejudicados por essas aplicações.
4: O meu projeto, ele parte de um princípio claro. Não é justo que o segurado beneficiário do regime previdenciário arque com prejuízos decorrentes de eventuais irregularidades ou má gestão ou roubalheira mesmo por parte de instituições financeiras.
3: Críticos da proposta afirmam que a cobertura integral pode transferir para o sistema bancário o prejuízo de aplicações de risco feitas por gestores públicos. Na justificativa do projeto, Renan Calheiros defende que a medida não impede a investigação de gestores públicos que tenham agido com dolo ou má fé e evita que fundos de previdência arquem com o prejuízo.
1: Escola, profissão e menos violência. Essa é a equação defendida por parlamentares que querem expandir a educação profissional e tecnológica no Brasil.
2: A avaliação é que a formação técnica abre portas para o emprego e afasta jovens da criminalidade. Repórter Lana Dias.
5: De acordo com o Anuário Brasileiro de Segurança Pública, em 2024, mais de 72 mil adolescentes foram apreendidos por cometerem atos infracionais, que é o crime ou contravenção penal praticados por menores de 18 anos. O fortalecimento da educação e da profissionalização de jovens se mostra fundamental na prevenção desse índice, que já vem diminuindo em relação aos anos anteriores. Para o senador astronauta Marcos Pontes, do PL de São Paulo, presidente da Frente Parlamentar em favor da educação profissional e tecnológica, a inserção de adolescentes nessa modalidade de ensino pode melhorar a qualidade de vida e ainda contribuir com a mão de obra qualificada no país.
6: Pois você transforma em cidadãos produtivos para o país, que vão ser felizes, ter suas famílias, em ter sucesso na vida. Então, o ensino profissionalizante, ele é muito mais do que o objetivo só do lado corporativo, do lado executivo, do lado das empresas, mas muito também do lado social.
5: Ele ainda afirmou que a ampliação da educação profissional depende de esforços conjuntos entre os setores público e privado.
6: Não são só os estados e os municípios, tem que ser um conjunto em parceria com as empresas. Um dos problemas que é muito claro em se ver é a participação maior necessária das empresas dentro das escolas e as escolas recepcionarem melhor as empresas. As empresas sabem qual é a necessidade.
5: A Frente Parlamentar, em atividade desde 2025, busca aprimorar a legislação, fiscalizar políticas públicas e ampliar o investimento em educação profissional e tecnológica no Brasil.
1: E a Comissão de Constituição e Justiça pode votar na próxima reunião a proposta de emenda à Constituição que busca assegurar orçamento próprio e autonomia operacional ao Banco Central.
2: A PEC está sendo discutida há 2 anos na CCJ. As informações com o repórter Bruno Lourenço.
7: A proposta que busca assegurar ao Banco Central autonomia técnica, administrativa, orçamentária e financeira foi apresentada em 2023 pelo senador Vanderlan Cardoso, do PSD de Goiás. Passou por uma audiência pública e foi assunto em sabatinas de diretores e presidentes do BC desde então. O relator, senador Plínio Valério, do PSDB do Amazonas, acredita que a proposta já está madura e defende a urgência da matéria matéria para dar condições do banco defender o real, o sistema financeiro e manter o PIX livre de pressões.
8: Do grosso modo, o PIX é do Banco Central. Não pode emprestar, não pode ceder, não pode vender, não pode fazer nada. É do Banco Central. E mais, não pode cobrar taxa de pessoa física. Isso é a garantia que todo brasileiro quer.
7: A proposta retira o Banco Central de vinculação a ministério ou a qualquer órgão ou sistema da administração pública e de tutela ou subordinação hierárquica.
1: Somente 10% das ações do Programa de Proteção e Promoção da Saúde Menstrual voltado a mulheres e meninas de baixa renda foram executados até hoje.
2: A política pública é fruto de legislação aprovada pelo Congresso, mas enfrenta obstáculos com a falta de orçamento. Repórter Marcela Diniz.
9: Criado por lei em 2021, o Programa de Proteção e Promoção da Saúde Menstrual tem entre suas ações principais a oferta gratuita de absorventes e outros itens de higiene para pessoas em situação de rua ou extrema vulnerabilidade, privadas de liberdade e estudantes de baixa renda da rede pública. No Senado, a proposta teve como relatora Zenaide Maia, do PSD do Rio Grande do Norte.
10: A Unicef, antes da pandemia, já mostrava que 4 milhões não tinham acesso a itens mínimos de cuidados menstruais. Um assunto que não era muito falado.
9: Mas somente 10% das ações do programa foram executadas até agora. Diagnóstico feito durante a audiência de conciliação entre União, Ministérios e a ONG Crioula, que desde 2022, por meio de ação civil pública, vem cobrando a efetiva implementação da política. Juliana Martins, representante da ONG, espera que o programa seja aprimorado com urgência e que o parlamento fortaleça a fiscalização e o orçamento das ações de saúde menstrual.
11: O parlamento tem um papel fundamental, em especial quando a gente pensa em qual é o orçamento destinado, né, para reduzir as barreiras com relação ao acesso.
9: Entre as falhas detectadas no programa de saúde menstrual estão barreiras digitais que dificultam o acesso de pessoas em situação de vulnerabilidade, falta de transparência no orçamento e de articulação entre os ministérios envolvidos.
1: O senador Hermes Klan, do PL de Santa Catarina, defendeu que os programas sociais sejam uma porta de saída da pobreza, com foco na geração de empregos, no empreendedorismo e na qualificação profissional.
2: Segundo ele, mais de 112 mil famílias catarinenses deixaram o Bolsa Família entre 2023 e 2026 após aumentarem a renda, o que, na sua avaliação, demonstra que desenvolvimento econômico e inclusão social podem avançar juntos.
12: Mais importante do que o número de pessoas que ingressam em programas sociais é o número de pessoas que conseguem sair deles por terem conquistado autonomia econômica. O emprego, a renda e a oportunidade continuam sendo instrumentos mais eficazes de transformação social.
1: E a senadora Tereza Cristina, do PP de Mato Grosso do Sul, alertou para os possíveis impactos da investigação comercial aberta pelos Estados Unidos. Ela destacou que produtos como suco de laranja, café e carnes estão fora das tarifas, mas setores como máquinas, madeira e etanol ainda podem ser afetados.
2: A parlamentar defendeu a continuidade das negociações para evitar prejuízos às exportações brasileiras com o aumento das tarifas.
13: Essa investigação, ela está sobre 76 países, não é só o Brasil, para esclarecer. Então, eu acho que agora é continuar negociando para ver se a gente consegue estancar, vamos dizer, essas tarifas de 25%, porque inviabilizam realmente aqueles segmentos, aqueles setores que serão tarifados com 25%.
2: Edição de Paulo Groba e trabalhos técnicos de Eliseu Caires. O Jornal do Senado fica por aqui. Acompanhe agora as notícias do Tribunal de Contas da União e da Câmara dos Deputados. Boa noite.
1: Boa noite e um bom fim de semana.
14: Minuto do TCU.
15: O Tribunal de Contas da União fez auditoria para avaliar se as regras do Bolsa Família estão sendo cumpridas e como está o acompanhamento do programa. A fiscalização também verificou programas de transferência de renda implementados por estados e municípios. Em todo o país, foram encontradas quase 230 ações com propostas semelhantes ao Bolsa Família. Um dos maiores problemas está na falta de integração de dados com o CAD único. O ministro relator do processo no TCU, Jorge Oliveira, explicou as consequências desse tipo de falha.
16: Na prática, isso significa que os entes federativos frequentemente não conseguem saber de maneira integrada quem está recebendo benefícios, quanto está recebendo e se há acúmulo indevido ou ausência de proteção social.
17: Somente em 2025, cerca de 890 mil famílias habilitadas aguardavam aprovação para entrar no Bolsa Família. 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
20: Proposta cria estratégia nacional para enfrentar impactos do vício em jogos.
21: Comissão proíbe posse de armas para quem estiver sob medida protetiva.
22: Dependentes de vítimas de violência terão prioridade na matrícula escolar.
23: Projeto de lei aumenta a punição para o crime de ultraje a culto religioso.
24: Boa noite. Proposta aumenta a pena para o crime de ultraje a culto religioso e impede que manifestações de fé em cerimônias sejam enquadradas como crime de preconceito. A repórter Daniele Lessa explica as medidas.
25: A Comissão de Constituição e Justiça da Câmara dos Deputados aprovou o projeto que aumenta a punição para o crime de ultraje a culto religioso e para o impedimento ou perturbação de atos religiosos. O texto aprovado foi a versão elaborada pelo relator, deputado pastor Marco Feliciano, do PL de São Paulo. Hoje, o Código Penal prevê pena de detenção de 1 mês a 1 ano para quem zombar de alguém por motivo de crença, impedir cerimônia religiosa ou vilipendiar ato ou objeto de culto. Com a proposta aprovada na CCJ, a pena passa a ser de reclusão de 2 a 4 anos, além de multa. O texto também estabelece que, se houver emprego de violência, a pena será aumentada em 2/3. Outra mudança altera a lei que trata dos crimes de preconceito. O novo texto deixa claro que não constitui crime a manifestação de crenças, sermões, pregações, culto, ensino ou orientação religiosa realizados em atividades de caráter religioso ou litúrgico, mesmo que transmitidos pela internet ou por outros meios de comunicação, como explica o relator, pastor Marco Feliciano.
26: Por exemplo, se um pastor ou um padre ou uma pessoa que é espiritualista estiver no exercício da sua fé, no exercício da sua função, e ela criticar uma outra religião, isso seria intolerância religiosa? É claro que não, porque a maioria das religiões praticam aquilo que nós chamamos de proselitismo, ou seja, eles tentam converter as pessoas. E no mundo em que nós vivemos hoje, do politicamente correto sendo impregnado na mente das pessoas, muitas pessoas, tanto padres como pastores e outros entes de religiões espiritualistas, estão sendo punidas, processadas por intolerância religiosa, quando na verdade eles estão apenas praticando a sua fé.
25: A proposta que aumenta a pena para o crime de ultraje a culto religioso e impede que manifestações de fé em cerimônias sejam enquadradas como crime de preconceito ainda precisa ser analisada pelo plenário da Câmara. Se aprovada, seguirá para o Senado. Da Rádio Câmara de Brasília, Daniele Lessa.
18: Educação.
21: Câmara aprova projeto que garante prioridade na matrícula escolar para dependentes de mulheres vítimas de violência doméstica. A repórter Sofia Peçanha tem os detalhes.
27: A Câmara dos Deputados aprovou projeto que dá prioridade na matrícula escolar para dependentes de mulheres vítimas de violência doméstica em escolas próximas de sua nova residência. A proposta, apresentada pelo deputado Rômulo Gouveia, altera a Lei Maria da Penha. A medida assegura prioridade à mulher em situação de violência doméstica e familiar para matricular ou transferir seus dependentes para a instituição de ensino mais próxima de seu domicílio, seja pública ou particular. Para ter direito à prioridade, a mulher deverá apresentar documentos que comprovem o registro de ocorrência policial ou processo judicial relacionado à violência doméstica. O texto aprovado também permite que o juiz determine, como medida protetiva de urgência, a matrícula ou transferência do aluno, mesmo que não haja vaga na instituição mais próxima do novo domicílio. Além disso, o juiz determinará a devida comunicação ao conselho tutelar competente para acompanhamento. Segundo a justificativa, a interrupção da trajetória escolar resulta em imenso prejuízo para as famílias, já submetidas a pesado trauma psicológico e social, como explica o parecer da deputada Laura Carneiro, do PSD do Rio de Janeiro, lido na Comissão de Constituição e Justiça, pelo deputado Helder Salomão, do PT do Espírito Santo.
0: Tal medida protege ainda mais a mulher vítima de violência doméstica e seus dependentes, garantindo-lhe o direito fundamental à educação em meio a um contexto tão difícil de afastamento do lar em razão da violência doméstica.
27: O projeto que garante à mulher vítima de violência doméstica prioridade para matricular filhos ou dependentes em escolas próximas de sua nova residência segue para análise do Senado. Da Rádio Câmara de Brasília, Sofia Pessan.
3: Comissões.
24: Avança na Câmara o projeto que cria uma estratégia nacional para enfrentar os impactos do vício em jogos.
21: A proposta já foi aprovada em todas as comissões temáticas da Câmara e está pronta para ser incluída na pauta de votação do plenário. A reportagem é de Maria Neves.
4: A Comissão de Saúde da Câmara aprovou o projeto do deputado Rui Carneiro, do Podemos da Paraíba, que institui uma estratégia nacional para cuidar de pessoas afetadas pelo vício em jogos e apostas, principalmente por meio da internet. O texto aprovado prevê uma rede de apoio formada por diferentes áreas do governo para enfrentar os impactos sociais e de saúde decorrentes do vício em apostas. De acordo com a relatora, a deputada Jandira Fegali, do PCdoB do Rio de Janeiro, devido à facilidade de acesso por meio do celular, a compulsão por jogos atinge uma parcela cada vez maior da população. Segundo a parlamentar, os mais afetados ainda são os homens, mas o problema já começa a atingir também mulheres e adolescentes.
5: E o que a gente vê é que em torno de entre 2 e 10% da população já começa a ter sintomatologia da dependência. Então é preciso que a gente institua uma política de prevenção, campanhas educativas, ao mesmo tempo de acolhimento, de assistência individualizada e confidencial. O Ministério da Saúde já faz hoje, já instituiu o teleatendimento gratuito, mas nós estamos estendendo todo esse tratamento, não só ao SUS, mas também ao Sistema de Assistência Social e à Rede de Atenção Psicossocial.
4: Dentre as ações previstas na proposta, constam acompanhamento médico e psicossocial para os indivíduos e seus familiares. A medida prevê ainda a criação de grupos de apoio baseados na experiência, a realização de campanhas e a publicação de materiais didáticos, com foco especial na proteção de crianças e adolescentes e a cooperação com operadoras de apostas para detectar comportamentos de risco. Jandira Fegali defende também a limitação das propagandas de sites de apostas e o aumento da taxação das empresas de jogos online, conhecidas como bets. A deputada ressalta que, como a sede da maioria dessas empresas fica no exterior, o dinheiro também sai do país, o que retira recursos, inclusive, das políticas de atenção a pessoas que desenvolvem compulsão por jogos. A relatora lembrou que recentemente o país aumentou a taxação das bets, que era de 12% e vai chegar a 18%, mas para ela ainda é pouco. Segundo afirma, há países que cobram até 40% de imposto dessas empresas. Da Rádio Câmara de Brasília, Maria Neves.
24: O projeto que institui uma estratégia nacional para cuidar de pessoas afetadas pelo vício em jogos e apostas também já foi aprovado pelas Comissões de Finanças e Tributação e de Constituição e Justiça. O texto segue para análise no plenário da Câmara.
3: Saúde.
21: Comissão aprova projeto que prevê expansão da telemedicina nos municípios. A repórter Júlia Lopes nos conta os passos para a adoção da medida.
6: As teleconsultas têm se tornado uma alternativa para ampliar o acesso aos serviços do Sistema Único de Saúde, o SUS. Elas permitem atender um maior número de pessoas e chegar a regiões mais distantes no país. Nesse cenário, a Comissão de Saúde da Câmara dos Deputados aprovou um projeto de lei que cria a política de expansão da telesaúde no SUS. Atualmente, cerca de 10% dos municípios brasileiros oferecem serviços de medicina online à população, segundo o levantamento da Frente Nacional dos Prefeitos. Com a nova política, o governo federal deverá apoiar estados e municípios na ampliação desse atendimento, com prioridade para regiões mais vulneráveis e de difícil acesso. O texto prevê a criação de programas federais com apoio técnico e financeiro. Entre as medidas estão investimentos em conectividade, aquisição de equipamentos para unidades do SUS, capacitação de equipes e desenvolvimento de novos modelos de atendimento digital. A proposta também cria a Base Nacional de Telemedicina e Telesaúde, que deve integrar os dados de atendimento virtuais em todo o país, facilitando o acesso às informações de saúde. Para a relatora do projeto, a deputada Adriana Ventura, do Novo, de São Paulo, a iniciativa ajuda a enfrentar desigualdades regionais, amplia o acesso à saúde e permite a unificação de dados da população como prontuário eletrônico em um único sistema.
3: O objetivo, basicamente, é que a gente amplie isso com uma base única. Então, a gente precisa trabalhar interoperabilidade, precisa dar mais acesso para as pessoas, principalmente as pessoas que hoje não têm acesso. Então, o objetivo desse é fazer uma integração e fazer com que haja um compromisso dessa integração de estados, municípios e também planos de saúde que também atendem o SUS.
6: Os estados e municípios deverão incorporar a telesaúde em seus planos permanentes de cuidado, definindo metas e indicadores compatíveis com a realidade local. De acordo com o Ministério da Saúde, em 2025, 76% da população brasileira depende diretamente do SUS. O sistema realiza por ano 2,8 bilhões de atendimentos e conta com cerca de 3,5 milhões de profissionais em atuação. O projeto, que busca aumentar a participação da telesaúde no SUS, segue agora para análise na Comissão de Finanças e Tributação. Da Rádio Câmara de Brasília, Júlia Lopes.
7: Agricultura.
24: Comissão de Agricultura aprova a erradicação da leucena, planta invasora no Cerrado. O repórter José Carlos Oliveira explica os problemas causados pela praga.
8: A Comissão de Agricultura da Câmara dos Deputados aprovou a proposta de controle, manejo e erradicação progressiva da leucena, uma leguminosa originária da América Central. A planta exótica invasora se disseminou descontroladamente em vários biomas brasileiros, sobretudo em áreas do Cerrado, no Centro-Oeste. O autor do projeto de lei, deputado Otto Alencar Filho, do PSD da Bahia, lembrou que a leucena foi introduzida no Brasil como forrageira, ou seja, com foco na alimentação de animais de produção, como bois, porcos e cabras. Também foi usada na recuperação de solo. No entanto, a planta se desenvolveu rapidamente e passou a competir com a vegetação nativa, alterando os ecossistemas. O relator, deputado José Medeiros, do PL do Mato Grosso, concordou com a necessidade de controle da leucena.
9: É uma leguminosa muito aceita pelos produtores, porque tem alto índice de proteína para o gado, mas ela também se espalha de forma assim muito avassaladora, e ele pede justamente a substituição gradativa dessa leguminosa para que não vire uma praga por todo o país, porque ela produz bastante semente, é levada pelo vento, por passarinhos também, de um bem que se esperava, acaba causando um problema para toda a atividade silvopastoril.
8: Para o controle gradual da planta, o projeto de lei prevê campanhas educativas, linhas de financiamento, assistência técnica e extensão rural voltadas à substituição da leucena por espécies alternativas. Áreas rurais que cultivam a planta terão até 10 anos para erradicá-la. O texto ainda proíbe o plantio de leucena em áreas de preservação permanente, unidades de conservação de proteção integral, florestas públicas, terras indígenas e territórios quilombolas. A proposta de erradicação da leucena ainda vai passar pela análise das comissões de meio ambiente, de Finanças e Tributação e de Constituição e Justiça. Da Rádio Câmara de Brasília, José Carlos Oliveira.
7: Justiça.
21: Comissão aprova projeto que aumenta a proteção para vítimas de violência, exigindo que juiz escute a mulher antes de decidir pela revogação de medidas protetivas do agressor.
24: O projeto está pronto para entrar na pauta do plenário da Câmara, como informa a repórter Silvia Munhato.
10: A Comissão de Constituição e Justiça da Câmara aprovou o projeto que determina que, antes de decidir sobre a revogação de medidas protetivas de urgência do agressor, o juiz escute a mulher vítima de violência doméstica e familiar e verifique se ela não está em risco. Além disso, a proposta determina a realização da chamada audiência de admoestação para a soltura de agressor em caso de revogação de prisão preventiva. É o que explica a relatora, deputada Laura Carneiro, do PSD do Rio de Janeiro.
1: E o juiz vai dizer para ele: olha só, o senhor, se descumprir, vai acontecer isso. Se o senhor deixar de cumprir as medidas protetivas, vai acontecer isso. Ou seja, ele de alguma maneira vai fazer com que o agressor repense qualquer possibilidade de reincidência naquela conduta.
10: A audiência deverá se realizar em até 48 horas da decisão de soltar o réu. As medidas serão inseridas na Lei Maria da Penha. Laura Carneiro defendeu que o contato com a vítima deve ser realizado pela equipe técnica da vara especializada, por equipamento da rede de enfrentamento à violência da região, de seu domicílio, ou ainda pelo próprio juízo da vara de violência doméstica e familiar. Entre as medidas protetivas previstas na Lei Maria da Penha estão a suspensão do porte de arma, o afastamento do lar ou a proibição de aproximação da vítima. A proposta que aumenta a proteção para a mulher vítima de violência deverá ser analisada agora pelo plenário da Câmara. Da Rádio Câmara de Brasília, Silvio Minhato.
2: Segurança Pública.
7: Pessoas que estiverem cumprindo medidas protetivas com base na Lei Maria da Penha podem ter suspenso o direito a ter armas de fogo. Proposta nesse sentido está sendo examinada pela Câmara. A reportagem é de Luiz Cláudio Canuto.
11: A Comissão de Segurança Pública da Câmara aprovou projeto que impede que pessoas que estejam em cumprimento de medidas protetivas com base na Lei Maria da Penha tenham ou comprem armas de fogo e munições. O texto aprovado é uma nova versão da proposta feita pelo relator, deputado Aloysio Mendes, do Republicanos do Maranhão. De acordo com a nova redação, a suspensão do direito a armas vira uma medida obrigatória até a revogação da medida protetiva ou o arquivamento do caso. Para garantir o cumprimento da lei, o relator incluiu a exigência de uma certidão negativa de medidas protetivas para quem queira comprar ou portar armas de fogo no Brasil. É uma mudança no Estatuto do Desarmamento. Ao juiz caberia comunicar a decisão a diversos órgãos, como o Exército, no caso de atiradores esportivos, a Polícia Federal, para quem é caçador, e também às empresas de segurança, caso seja um emprego do acusado de agressão. Entre as mudanças feitas, o relator tirou do texto original a previsão de novas penas para tentativas de compra de armas, porque a legislação penal já prevê punições para uso e porte ilegais. Também ficou de fora a criação de novos canais de atendimento específicos, porque já existe o número 180 para denúncias de violência contra a mulher. O texto original tratava apenas do registro de agressão em inquéritos, mas o relator vinculou a proibição à concessão da medida protetiva. Aloysio Mendes acha que a vinculação dá maior eficácia jurídica e rapidez à segurança da vítima.
12: Nós temos estatísticas recentes que dizem que quase 58% dos crimes cometidos contra as mulheres são praticados com armas de fogo. Aprovamos na Comissão de Segurança Pública e Combate ao Crime Organizado por unanimidade. E esse projeto vai coibir ainda mais a prática desse tipo de crime.
11: O texto já foi aprovado pela Comissão de Defesa dos Direitos da Mulher e agora está na Comissão de Constituição e Justiça, mas pode ser votado pelo plenário porque está em regime de urgência. Da Rádio Câmara de Brasília, Luiz Cláudio Canuto.
2: Votação.
24: Oficiais de justiça e fiscais agropecuários podem ser incluídos entre as categorias autorizadas a portar armas. O repórter Antônio Vital tem as informações.
13: Ganhou o regime de urgência e pode ser votado a qualquer momento no plenário da Câmara, projeto que autoriza o porte de armas de fogo por oficiais de justiça e auditores fiscais federais agropecuários. O projeto altera o Estatuto do Desarmamento para incluir essas duas categorias entre aquelas que têm direito ao porte de arma. Hoje, essa autorização já vale para policiais, militares e outras carreiras ligadas à segurança pública, desde que cumpram os requisitos legais, como comprovação de capacidade técnica e aptidão psicológica. De acordo com a proposta, esses profissionais poderão portar arma de fogo de propriedade própria ou fornecida pela instituição, inclusive fora do horário de serviço, com validade em todo o território nacional, conforme as regras previstas em lei. Relator da proposta, o deputado Jonas Donizete, do PSB de São Paulo, argumentou que a medida reconhece o risco enfrentado por esses profissionais no exercício das funções. Segundo ele, oficiais de justiça e auditores fiscais atuam diretamente na execução de decisões judiciais e em atividades de fiscalização, muitas vezes sob tensão e ameaças. O porte de armas para oficiais de justiça foi defendido pelo deputado Coronel Meira, do PL de Pernambuco.
14: Porte de arma para oficial e oficial de justiça, para poder se defender verdadeiramente de tudo que acontece na rua. Ele é o elo, exatamente, da justiça, dos tribunais de justiça com o povo brasileiro. E ele precisa ter um mínimo de conforto, que é poder, se quiser, estar armado para defender a sua vida e muitas vezes a vida de quem o acompanha no seu momento do trabalho, em todos os locais, em todos os rincões do nosso Brasil.
13: Com regime de urgência, o projeto que autoriza o porte de arma para oficiais de justiça pode ser votado diretamente no plenário da Câmara, sem passar pela análise das comissões permanentes da Casa. Da Rádio Câmara de Brasília, com informações de Daniele Lessa, Antônio Vital.
21: Termina agora o Jornal Câmara dos Deputados, produzido pela Rádio Câmara. O programa teve trabalhos técnicos de Wellington Teles e a apresentação de Tessia Guimarães e Luciana Vieira. Uma boa noite para você.
24: A Voz do Brasil está de volta na segunda-feira. Boa noite e bom fim de semana.
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